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0: Essa é a banda G10 e o Cativeiro na Jacuí 913. 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
0: E o ministro do Desenvolvimento, Indústria, Comércio e Serviços, Márcio Elias Rosa, e o representante comercial dos Estados Unidos, Jamison Greer, vão se reunir virtualmente na próxima segunda-feira, à tarde, às 14h30, horário de Brasília. Segundo o ministro, a reunião foi acertada após troca de mensagens entre ele e Greer, onde o encontro será a primeira etapa de uma agenda definida pelos dois países para a retomada das negociações mais técnicas sobre as barreiras comerciais impostas pelos Estados Unidos. Brasil e Estados Unidos, então, marcam uma nova reunião para segunda-feira para negociar o tarifaço.
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9:20, 9:20, temperatura continua em 12 graus aqui para região Centro-Serra. Cristiano, vamos trazer já já o som aí para você. A Rosena em Albardão, Ivane aqui no bairro Maieron, ligados com a gente. Vamos trazer já já o Rogério Magrão e banda. 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
1: Rainha, na 97, você conferiu São Marino e João Bosco e Vinícius, faltando 23 para as 10, na Jacuí. 12 graus a temperatura.
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4: Obrigado,
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0: Luan Santana e a Morena, Rogério Magrão e banda, o coração pirou, faltando 17 para as 10, oferecimento de Arboreto Móveis, Arroio do Tigre.
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0: tarde.
1: Esse é o som de terceira dimensão aqui na Jacuí, 8 minutos faltando para as 10. 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Noite da Jacuí, banda Estúdio, temperatura 12 graus.

0: Matheus e Cauã. Você ouviu também Marília Mendonça na Jacuí, agora 10h05, temperatura 12 graus, oferecimento de Sniper. 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
0: E amanhã, quarta-feira, o dia será marcado pela volta do aquecimento em boa parte do Rio Grande do Sul, com predomínio do sol e temperaturas em elevação em diferentes regiões do estado. As mínimas ainda serão baixas em alguns pontos, que variam entre 4 e 15 graus, dependendo da região, e as máximas podem bater até 30 graus amanhã. Em razão do aquecimento, a umidade existente traz uma chance pequena de chuva no extremo norte do estado, a divisa com Santa Catarina entre a tarde e a noite. Nas demais regiões, a nebulosidade varia, mas o tempo segue seco. No entanto, o cenário atual prepara o retorno da instabilidade para quinta-feira. O IMET já emitiu um alerta para a metade sul do estado, com previsão de chuva. Pode chegar entre 20 e 30 milímetros e também vento de 50 km por hora. Amanhã, quarta-feira, segue então o tempo bom com aquecimento. Na quinta-feira também tempo bom, mas já começa a ingressar a instabilidade para a região central também do Rio Grande do Sul.
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0: 10 horas e 10 minutos, 10h10 na Jacuí, a vez de Rogério Magrão, temperatura 12 graus.

0: Esse é o som de Zezé e Luciano. Na 97 você ouviu aí Irmão da Lua, Amigo das Estrelas. 11 graus e meio a temperatura.
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1: Jacuí. 17 minutos faltando para as 11. É a vez de Luan Santana. Temperatura 11 graus e meio aqui para a região Centro-Serra, é a Jacuí.

0: Hungria!
1: Obrigado, Dodô! Pichate!
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2: Uma hora e 40 minutos.

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1: 2:42.
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1: 3:13.
2: E é o seguinte, essa música aqui é a história daquele cara que tem uma amiga, mas não tem coragem de chegar nela. Ele fica meio tímido, confunde a amizade. Isso acontece muito. Então a turma do pagode, em forma de canção, vai fazer o que ele deveria ter feito. Vamos lá? Vamos juntos!

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Obrigada. Participação especialíssima no bandolim, Armandinho Macedo.

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1: Olha a hora, vamos conferindo. São 5 horas mais 2 minutos. A temperatura é de 10 graus e meio.
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0: Senhor, no silêncio deste dia que amanhece, venho pedir-te a paz, a sabedoria, a força. Quero olhar hoje o mundo com os olhos cheios de amor, ser paciente, compreensivo, manso e prudente, ver além das aparências teus filhos como tu mesmo os vês e não ver senão o bem em cada um. Fecho os meus ouvidos a toda calúnia, guarda minha língua de toda maldade, que só de bênção se encha o meu espírito. Que eu seja tão bondoso e alegre que todos quantos se achegarem a mim sintam a tua presença. Reveste-me de tua beleza, Senhor, e que no decurso deste dia eu não te ofenda e que eu te revele a todos. Amém.
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2: Alegria que damos início ao nosso programa.

0: Vem aí Ederson Kinirchi.
1: Ok, já estou a posto, sim. Como é bom acordar cedinho e já começar o dia num gesto de agradecimento e, por extensão, a tudo que a gente vai desenvolver, que o Espírito Santo esteja nos iluminar. Um ótimo dia de quarta-feira. Sim, já é 26 do mês de agosto. Hoje, no calendário sazonal, Dia Internacional da Igualdade da Mulher, Dia Internacional da Declaração dos Direitos do Homem e do Cidadão. 5 e 5. 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Te convido, vem com a gente, vem começar bem o seu dia. Mande um alô pros vizinhos, pros parentes, amigos. Ou simplesmente gostaria de ouvir numa bandinha? Ok, 3742-1090. Nosso código diário é o 51, não esqueça se você não for. Tá nos ouvindo pela Alexa? Pelo aplicativo? No dial. 5 horas e 7 minutos, 10,8 de temperatura. Hoje promete sol entre algumas nuvens.

Alô, Ivânia, bom dia no Passa 7. Já cedinho acordada, já numa prece agradeceu e agora para um cafezinho, para um chimarrão, é claro. Vamos começando bem o dia. São 5 horas 10 minutos. Eu também tenho a companhia quando a temperatura é de 10 graus e meio. Companhia, sim, do amigo Josemar Silveira. Minha paza. Alô, alô, meus queridos. Bom dia a vocês aí da localidade. Renata de Albardão, da Grande Rio Pardo, também já se conectou com a gente. Aqui saiu um cafezinho passado de ontem pra hoje. Mas quentinho que mal tem, né? Tá tudo certo. Vem comigo, vem! 5 horas 11 minutos. O amigão das madrugadas cumprimenta você. Tá no trabalho, é? Alô, você da área da saúde, segurança. Bom

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1: Agora são 5h13. Bom dia, como é que está você? Nossa amiga Gisele em Arroio do Tigre. Encerrando o plantão de atendimentos, é verdade. A área da saúde, como exige, né? É de dia, é noite, é madrugada. Tudo de bom para você, para os demais da sua família, para os seus colegas.

onde o sax vem se apresentando. Pra bom de dança, Osvaldo Branco. Olha a hora, são 5:17. 5:17. Bom dia, Ilonia, tudo bem? Linha Boêmia Agudo. Confere na programação também o Sebastião Pereira. Sebastião Martim Pereira, ele é ouvinte. Daqui a pouco mais vai ouvir com a gente. Um ótimo dia para você, para os demais, da família, amigos e amigas. Bom dia para ouvinte Eli Madalena, hoje de aniversário, 61 anos. Quem dera se fosse o dígito invertido, né? 16 aninhos de idade. Mas tá linda da mesma forma, né? Eli, bom dia, feliz aniversário. Agora são 5:18, temperatura 10 graus e meio.

5:20, 5:20. A temperatura de 10 graus, 8 décimos. Tá chegando mais música boa. É pra dançar. Bora, saia da cama. Vai dando jeito na vida.

Isso daqui pra quem dança. É bonito, vai desenhando a sala. E pra quem não, segura a criança. 5:25. Sai da frente, é sai da pista, João. É? Sai da pista, João. Exatamente. É a banda Os Signos fazendo a trilha musical. Agora são 5:25. Levou um susto, então saia da cama. Tá na hora. O galo canta. Vai lá, na contagem regressiva pro dia clarear. 5:26. A temperatura de 10 graus, 8 décimos. Vamos deixar um bom dia. Olha aí, com carinho. É dele, Algir Miller, com todo amor e carinho para sua esposa Eli Madalena. Hoje é dia, saúde, paz e alegria. Já cedinho começa com um café preparado com carinho, é, Algir? Vai lá, capricha, tá contigo. Rosena em Albardão, Rio Pardo, tudo de bom. Valeu por me acompanhar já cedinho, meu caro Wilson Moura. Como é que está, Marlizete, tudo bem? Bom dia, Juliana, bom dia, Iago. Família unida, família feliz. E hoje a lida tá grande pra hoje, é? Imagino que sim. Quando de tempo bom, tem que aproveitar ao máximo. Já de quinta para sexta, vem chuva de novo, quer dizer, amanhã já é quinta, né? Não vai mudar o tempo, vai aquecer, e aí vem a instabilidade. O amigo no Uruguai a me acompanhar, Arnildo Beck. Alas, guten Abend, guten Morgen. Bom dia, bom dia. Com a graça de Deus, lá na localidade do Novo São Paulo, Agudo, Luana, Oneide, Taeme. Seja um ótimo dia de quarta, né? Quarta. Amanhã é quinta. Marlizete, levanta, Marlizete, tá na hora. Aproveita pra dançar uma com meu companheiro aí. Ó, o Wilson tá convidando. Levanta, mulher. Dá jeito. Vem pra cozinha tomar um chimarrão. 5:28. Hoje pro plantio do fumo, então bora. Não dá pra perder tempo. Enquanto isso, o amigão das madrugadas vem destacando pra mais uma das bandas. Essa é tradicional. Orquestra Montanari.

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1: Levanta, menino, tá na hora de tomar café.
2: Muito bem, café, cafezinho, cafezão, ou então um bom chimarrão. Olha aí com seu cevado chimarrão cedinho, vai desbarrancando, como diz nosso amigo Dirceu, né? Desmanchando, ah tá, muito bem meu querido, bom dia Dirceu, família Gorres, bom dia o outro Dirceu lá, a família Miller, seminarista Fabrício, hoje... em Porto Alegre, tá na capital gaúcha, logo mais, rumo a Santa Maria. É claro, sempre nos acompanhando, seja uma boa viagem, um ótimo dia. Márcia da Silveira Greiner. Ô, querida amiga, bom dia pra você, sua família, seu esposo. Alô, alô, Laudenir. Alô, os filhos também desse casal, o Renan, o Rian, sempre na sintonia, mas que alegria, bom dia. Uma dos atuais? Claro que sim. Já o amigo Antônio, Alair Fernandes de Esteio, cumprimenta a todos, já tem um belo chimarrão preparado. Com o sabor da amizade, também eu sigo por aqui. Trazendo agora, numa homenagem, um bom dia que vai para Denise Friedrich, lá da linha São Pedro Agudo. Hoje é um dia muito especial, dia do teu aniversário, Denise. Esteja a receber as felicitações em nome da tua irmã Eni, do cunhado, do Marci, também do sobrinho Jaine, do Fabrício. Com votos de que seja uma data muito especial. Feliz aniversário, com saúde, paz, amor e alegrias, muitas bênçãos.
3: Feliz aniversário.
2: Valeu, aniversariantes do dia. Vamos alcançando o nosso carinho, as felicitações a todos quantos hoje e neste mês de... agosto, né? Já indo para a reta final do mês. Seja um bom dia! 5h34. Atuais e a canção Voarei.

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2: Conferindo, agora 21 minutos para 6. Olha a hora que vai passando. 21 para 6, temperatura é de 10 graus e meio. 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

0: Como é bom acordar cedinho, com mais tempo vai se organizando para o seu dia. É bem verdade que tudo começa com uma decisão. A decisão de sair da cama, a decisão nas escolhas entre A ou B, a decisão em ficar de alto astral ou ficar para baixo. A decisão gera bons resultados. Seja quem administra o seu pensamento, não seja tão subjetivo. Pensamento elevado, já cedinho, te motiva. Vai em busca de seus sonhos, de seus projetos. Avante, meus caros, é hora de mais música na programação do Alto Astral. Tá chegando Banda Universitária. Em regravação, já tem alguém em seu lugar.
1: É Banda Universitária.
0: Alô, Maurício Milano, tá bonzinho? Pra todos que estão mateando, vai desejando um ótimo dia.

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1: Com a participação do grupo Sorriso Lindo. Aqui Jacuí, o amigão das madrugadas. São 5h49. Alô, meu caro Márcio. Bem cedo acordado, já arrumando a Santa Cruz do Sul. São os amigos da saúde. Sim, você que faz no transporte dos pacientes. Valeu. Boa viagem. Igualmente, vou cumprimentando aos amigos do transporte escolar, transporte coletivo, você no seu carro particular. O amigão vai comunicando quando 10 minutos para 6, temperatura 10.7. Josicler Francisquete Castro, alegria cumprimentá-la também. Tudo bem aí? Bem, bererem, bem, bem. Avante, meus queridos, na hora boa do dia. Enquanto muitos dormem, você já bem acordado está. Olha, nunca espere. Para quem procura o tempo perfeito, a hora certa, o tempo perfeito talvez nunca chegue. Faça agora. Não espere para depois. Mude seu pensamento, enquanto você poderá mudar o mundo, talvez não da noite para o dia, mas pequenos passos fazem uma longa jornada. 6:09, a hora vai passando e o amigão agora vem destacando. 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

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Um abraço ao Jackson Conrad e em seu nome cumprimento aos seus colaboradores. Bom dia! Quarta-feira, 26 do mês de agosto. Agora, 6:07. Olha a hora que passa. 6:07. E aí, Dalva, como é que está na nova idade? Tudo bem? Um ótimo dia que está começando a você, aos demais amigos, colaboradores, Grupo São Pedro. Alô, Veroni, em Lagoa Bonita. Bom dia para Josi. Bom dia também ao Cid, ao Francesco. Alô, Giane, tá na hora boa. Bom dia, Leandro, em Segredo. E aí, Bagual, já saiu aquele chimá? Vai dando jeito na vida. Alô, Ivanice! Bom dia, Marilei! Alô, Jordão Camilo e sua família! Alô, Fábio! Alô, Sandra! Família Eck! Alô, Antônio! Antônio Silva, o homem da lenha aqui em Sobradinho! Aline, Joelho! Bom dia! E hoje a lida é grande! E o Eric já acordou também! Alô, Deia! Alô, Renete! Quanta gente com a gente! Áureo Rosman! Bom dia, Osmilda, sua família, o Marçal, mais homem já. Vai lá, bom chimarrão pro Laudelino e Ian, sua família. Acordar cedo, faz bem. Alô, Eliseu, família Eber. Vai se organizando pro seu dia, um bom chimarrão na companhia do amigão. E a nega aqui em Sobradinho, tomando um bom chimarrão, diz ela, manda uma música legal pra mim. Sérgio Machado em Cerro Branco. Deixando uma alusão pra todos que daqui a pouco pro plantio do fumo. Neco Hubert, Linha Cereja. Quem mais sintoniza é o Dil Kautzmann e a Zani. Coloninha, Arroio do Tigre. Marizane Moreira, alegria cumprimentá-la. Tem mais, tem mais. Júlio César Goetze, tá no trecho, é? Boa viagem, muito obrigado pela carona. Vai botando pressão. Enquanto isso, a Cissa, curtindo esse amanhecer bonito, também está. A Terezinha Angélica de Linha das Pedras Agudo, com carinho para sua filha. A Seara já tá indo ao colégio, é? Ao Amarildo Rodrigues, o homem lá do transporte escolar, aos gremistas e todos que acompanham no programa. Cleiton Capelite, hoje acordou mais cedo, mas o homem madrugou, foi. 5:55. Vamos fechando na primeira hora do programa Alto Astral. A música é boa. Tem Rogério Magrão e banda? Tem, claro que sim. Dentre outros pedidos que daqui a pouquinho já vai pro ar. Aumenta o volume, cante junto. RMB, o coração pirou. Agora 4:06. Em instantes, além do ar.

As primeiras horas do seu dia tem mais música e alto astral. Um minuto para 6, temperatura 10.7. Bom dia.

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3: 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O amigão das madrugadas agora vem destacando quando são 6 horas mais 1 minuto. A temperatura de 10 graus 8 décimos. Momento que nos ajuda a refletir, a perceber a beleza da vida frente ao universo espiritual. Vamos meditar além do horizonte.
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0: com a colaboração de Cláudio Antônio Wetzwalen. Alô, Cláudio, bom dia, meu caro. Bom, hoje, um trecho extraído de João 15, no versículo 8, diz: nisto é glorificado meu Pai, que deis muito fruto, e assim vos tornareis meus discípulos. Certa vez, um agricultor plantou uma pequena árvore em sua propriedade. Durante os primeiros anos, ela parecia não produzir nada. O agricultor, porém, não desistiu. Cuidava da terra, regava a planta, retirava as ervas daninhas e protegia das tempestades. Com o passar do tempo, a árvore cresceu, fortaleceu suas raízes e começou a produzir muitos frutos. As pessoas que passavam por ali admiravam a árvore, elogiavam o agricultor por seu cuidado. A beleza, os frutos da árvore revelaram o trabalho de quem havia plantado e cuidado dela. Em João 15, Jesus utiliza a imagem da videira e dos ramos para ensinar que a vida cristã nasce da comunhão com Ele. O ramo não produz, ou aquele que não produz frutos, por sua vez, é cortado, é podado. Aquele que produz, por sua vez, é colocado sempre numa busca constante de melhoramento a cada ano. Da mesma forma, nossa vida, por nós mesmos não conseguimos produzir nada, mas com disciplina, com esforço e unidos a Cristo, produzimos bons frutos. Essa verdade é fundamental para o cristão, pois não somos salvos pelas boas obras, nem conquistamos o amor de Deus por aquilo que fazemos. Somos salvos pela graça, mediante a fé em Jesus Cristo. No entanto, a fé verdadeira não permanece sem frutos. A fé é viva, é ativa e se expressa no amor ao próximo. Os frutos mencionados por Jesus podem aparecer de muitas formas: em uma palavra de consolo, em um gesto de perdão, na disposição de ajudar, na prática da justiça, no cuidado com quem sofre, na coragem de viver segundo a vontade de Deus. Esses frutos não são produzidos para que Deus nos ame, mas porque já fomos amados. Não fazemos o bem para conquistar a salvação, fazemos o bem como resposta de gratidão à graça que recebemos. Quando permanecemos em Cristo, sua palavra fortalece nossa fé, sua graça nos sustenta e o seu Espírito produz frutos em nossa vida. E por meio desses frutos, o nome de Deus é glorificado. Que em nossa caminhada possamos permanecer unidos a Jesus, reconhecendo que tudo o que somos e realizamos vem dele, e que nossa fé produza frutos que levem esperança, amor e vida às pessoas ao nosso redor. Senhor, mantém-nos unidos a Ti, pois reconhecemos que sem Ti nada podemos fazer. Fortalece nossa fé e produz em nós frutos de amor, justiça, perdão e solidariedade. Que nossas palavras e atitudes glorifiquem o Pai e testemunhem Tua graça ao mundo. Em Teu santo nome. Amém. 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

Olha a hora, meu povo, são 6:07, 6:07, temperatura de 10.7, amanhecer de quarta-feira, 26 do mês de agosto de 2026. A fase da lua é crescente.

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0: vambora, vambora, que tá mais do que na hora. E agora pra mais uma atração do programa.
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0: Dentre as canções que foram marcantes ao longo da história de quase 60 anos. São mais de 58 anos, né? Quase 60. Essa daqui tocou muito. Presente de amor. No palco dos atuais. 6 e 9.

0: Alô, garotada, alô, estudantes, bom dia. 6:11, 6:11. A temperatura de 10,8. Hoje, uma temperatura agradável ao começo desse dia, quarta-feira, 26 de agosto. Alô, alô, Antônio! Nosso amigo que já cedinho, Antônio Silva. Já fez um fogo no fogão? Com tanta lenha não ainda? Tá bom, bom demais. Aqui também vou cumprimentando ao Lino e a Maria Cristina. Belo chimarrão preparado, bom dia. Rincão Nossa Senhora Aparecida, segredo. 6:12, trilha no ar, trilha no ar. Chega mais, bom dia. Alô, Ezequiel, alô, Jéssica, Luiz Miguel, bom dia, Cristina, bom dia, Conrado. Alô, Zenilda, na hora boa, começando bem o dia. Tem mais, Marcos já nos dá uma carona, faz tempinho, né? Isso. Tem mais, o amigo ouvinte Mauro Miller no Tabonzinho. Pra quem tá mateando, vai desejando um ótimo dia. Ela também não abre mão de acordar, já sintonizar com o amigão. Alô, alô, Sabrina, em Júlio Borges, bom dia. Belo chimarrão preparado. Oi, Marlete, Erni, Ariane, Maria Luísa. Alô, queridos da Serra Velha. E hoje, qual é a lida? Vamos para o plantio do fumo? Que bom que o radinho tá sempre ligado. E quanta dedicação, né? Vocês que já cedo acordam, vão se organizando. Ah, sim, hoje preparar a terra para o plantio do fumo. É ali, é um pouquinho mais tarde, já que a geada castiga. Vamos lá, envergando boi arado ou trator? Já querer saber demais, né? Mas saudade de pegar no arado. É isso, olha aí, ó. Com um boi, na ladeira não tem, né? O trabalho que se dá é braçal. Mas tem uma alegria, né? Tem algo diferente, é como que uma terapia saudável. Alô, alô, nossa amiga Adriana Grauman, linha dos Pomeranos, agudo. Clóvis em segredo, curtindo o programa desde o início, pra Dilva com muito carinho. Olá, tem mais gente com a gente? Sim, vamos dar um bom dia para os amigos do Taquara, na Rua do Tigre. A começar por ela, eu quero ouvir um bom dia da Manu.
1: Bom dia, Ederson.
0: Bom dia. Eu deixei no acelerado, ah sim, é verdade. Alô, Marinês, alô, Ilésio. Um passarinho verde me contou que o Ilésio de Aníver daqui uns dias. Será que vai ter festa, Marinês? Andréia, ah tá. Andréia. O Armindo. E aí, vocês vão pra festa? Não, é quem? É o Ilésio que tá? É, isso. Mas tá todo mundo ali convidado, hã? Não é? Bom, vamos saber quem mais é aqui. Oi, nega. Bom dia, querida. Tudo bem? Aqui em Sobradinho, desejosa de que seja um dia lindo, repleto de paz e amor, saúde e esperança, com as bênçãos e proteção de Deus. Tá bem, tá bom. Lá sempre dá festa grande, não é, Andréia? É, eu acho que vai ter festa mais um ano. É só uma vez por ano também. Já são seis, né? E mais alguns quebrados, como diz meu colega. 6:16. O Elésio é uma pessoa muito boa, de um coração gigante, dedicado ao trabalho, sua família linda. Valeu! Acho que agora vamos ganhar a festa. 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Alô, meus amigos Ademir e Sandra, já se organizando pro dia. Hoje é casa cheia, hein? Mais uma vez. 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Cressol, Sobradinho, Arroio do Tigre, Segredo. Seis horas, 18 minutos, 6:18. Nasci só pra te amar. Banda, Os Normais,

0: Sucesso destaque nacional para... Olha a hora, são 6h26.
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6:27, acordou pouquinho. Tudo bem, cada um no seu tempo, no seu espaço. O dia já está claro? Já, né? Tá bonito, tá ótimo, vai ser de sol. E as temperaturas também ligeiramente mais elevadas que dos dias anteriores. Ligeiramente mais elevadas, vamos estar pertinho dos 27. Não, amanhã, sim, amanhã, tá, deixa eu lançar um olhar. Hoje até 23, amanhã 27 de máxima, e aí vem com instabilidade de quinta para sexta, sábado. 6:28, 6:28, Dirceu Gorres em Arroio do Tigre, na homenagem para sua mãe Eli. Hoje, 61. Parabéns, saúde, felicidades. Para a afilhada Denise, a Dinda Lúcia, aqui de Sobradinho, deseja as felicitações, saúde, paz, alegrias. Muitos e muitos anos de vida. Jacedinho, Marci, Aini, Jaine e Fabrício deixaram carinho pra você também, Denise. E com certeza é de toda a família as felicitações. 6:28, 6:28. O amigão das madrugadas, já desde cedo, colocando em evidência uma boa música. Entre um bate-papo e outro, recados de muitos ouvintes, isso faz bem. Para quem pediu Terceira Dimensão, tem música nova, Terceira Dimensão. Faça de mim o que quiser.

0: Canta-se, faça de mim o que quiser. Todavia, a letra tem...
1: Não tenha medo.
0: É, aí está o título, Não Tenha Medo de Amar. Composição de Vanderlei Rodrigues, Sadi Tormes, atribuída ao Terceira Dimensão. Ok, vamos agora ao intervalo comercial, 6 horas e 32 minutos, temperatura é de 11 graus.
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2: Leve por onde você for. Tá com o amigão das madrugadas, tá de boas. Vamos nessa? Tá na hora boa. Alto astral no ar, manhã de quarta-feira. Agora são 6:36.
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2: Ele já cedo também acordou de alto astral, segue acompanhando o amigão. Alô, alô, Chiquinho. Bom dia. Valéria, bom dia, Caroline, a Josefa, linha 7 Ibarama. Já na linha Quinca está ela, Rosane, abraço. Ângela Moraes, cedinho sintonizou nessa proposta de acordar cedo. E de alto astral começa bem o dia, Loi, Leoni, família Wendel, lá no sítio Alto Arroio do Tigre. Tem mais, Belo Chimarrão. Pra você, pro Ayrton, alô, Ironita. Quem mais sintonizou foi a Aline, Thiago. Alô, queridos lá da linha 1A Ibarama. Eliane, desejando uma abençoada quarta-feira a todos. Alô, Thiago, como é que tá por aí comportado, é? bom dia também pra Leoni e Ana. São Roque, Arroio do Tigre. Oi, Devânia, já chegou ao trabalho e preparou aquele shima, até ornamentou com duas flores, lindo ficou. Toma um shima por mim aí, vai. Um ótimo dia. 6:38, 6:38. 11 graus.

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6:48. Olha, o impossível é só o que ainda não foi feito. Comece pequenas atitudes. Faze com que você determine a tua busca por alcançar um determinado objetivo, uma meta. Deixe esse soninho de lado, saia da zona de conforto e bora lá! O dia tá bonito, bom proveito! Se isso era o que tu já esperavas para hoje, um dia bonito, ensolarado, é o que temos. E aí? Programa Alto Astral. O amigão das madrugadas, já cedinho, vai comunicando, levando sim a boa música, mas também trazendo a parceria de tantas pessoas que vão compartilhando conosco nesses momentos iniciais do dia. Ney Correia, por exemplo. A Elia, Sofia, Yara. Um bom do chimarrão, acompanhando o amigão. Esse Pribe, igualmente. Sim, meu caro, tudo certo. A bênção com a graça divina. A quem pediu a música tradicional, a música germânica. E a gente tem, sim. Vamos trazer no medley com o musical Encanto. Regravou e é claro que a gente vai colocar em evidência. Popurri Montanari. Fechando na programação, vamos deixar esta aqui em evidência. E agradeço aos nossos anunciantes. Aqui vamos ecoando, levando em alto e bom som a programação de segundas a sábados, com a parceria da Heller Escavações, Transportes e Terraplanagem, Mega Metalúrgica, Paiola Agropecuária, Caça e Pesca, Grupo São Pedro, Restaurante Paradouro Serrano, Piquete Tradição e Querência, Cressol, Erva Mate Macedo, Distribuidora Talismã e Baterias Carniel. Logo mais, bom dia, tchê! A boa música do Sul. 9:07, temperatura 10:8.

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bem-vindo. A programação vai começando. Amanhecer da quarta-feira, 26 de agosto. Com a temperatura de 10 graus, 8 décimos. Vamos bem aproveitando o ensejo do amanhecer. Nos traz novas oportunidades. Pense nisso. Mantenha-se com pensamento elevado. Pensamento positivo. E a partir de agora, sigo a te fazer companhia na programação do Bom Dia Tchê. 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Bom demais é o gaitaço nessa hora e nos traz como trilha musical inicial o grupo Cordiona, Mateando Saudades.

Leandro da Cruz, lá em Segredo, me acompanha já cedinho. Bom dia! É a dona Cilda daqui uns dias trocando de idade, é? Coisa boa poder fazer uma festa, né? Que bom comemorar o aniversário de alguém que muito importa na vida. Aqui, Jacuí.

0: chegando. Agora são 7:06. 7:06, temperatura de 10.8. Volta aí, como é que tem passado? Boa quarta-feira também pra Andréia. Dormindo. Já bem cedo me acompanho com o programa Alto Astral, um bom chimarrão. E tu que estás, podes me mandar o teu recado, sim senhor. Mensagens via WhatsApp 37421090. 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Sete horas, 8 minutos. 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Jussara, muito bom dia. Grato pela tua audiência. A hora vamos confirmando com a Ventão 7 e 9.
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0: 7:11.

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Sete e treze, a hora vai passando, vai se organizando no teu espaço. 7:13, temperatura 10.8. É hora de mais música que tem a Gaita da Bussoroca.

alegria. Vem que vem com esse solzinho e a gente vai que vai. 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Bom dia, tchê! 7h22. Como é bom ouvir uma música gaúcha, ela traz a extensão dos nossos antepassados, na sua grande maioria, que os que cultivam a tradição sabem muito bem do quanto isso representa. Setembro, sem demora, vem aí. E a gente também tem a Semana Farroupilha, enfim. Por isso que falo que a música sempre...

Alô, Alberto. Alô, Nana. Bom dia pra Clara. Alô, ouvintes do Campestre em Sobradinho. Um ótimo dia. É quarta-feira. E o Marcelo já curtindo na programação, é? Muito bem, meu caro. 7h23, Grupo Rodeio.

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8: Bom dia, Ti. 7 horas com 32 minutos.

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Vamos dar um abraço ao povo de Cruz Alta. Alô, Fábio Wagner. Bom dia para ti e para todos os que nos acompanham nessa hora com bom do chimarrão. Pelos rincões, por aí afora, onde quer que você esteja, com a Jacuí FM, começamos bem já de alto astral. Marilaine ligadinha também, bom, muito bom, vamos fazer render o serviço. Tá na rodagem, grato pela carona. Já o amigo Marcelo, da Rocinha, linha Rocinha, Rui do Tigre. Será que ainda tem chance para a geada? É o que iremos perguntar, sim, para o Luiz Fernando Nartigal, Metsu Meteorologia, daqui a pouquinho. 7h33.

Bom dia, Tchê. 19 minutos para as 8. Olha a hora, a temperatura está em 12 graus. Tá bonito o nosso dia. Hoje, quarta-feira. Vamos lá, meu povo. Quarta-feira, 26 do mês de agosto. Parabéns para quem aniversaria hoje.

0: 7:42, 7:42. Já vamos saber do comportamento, do tempo, pra chuva pra amanhã, só pra sexta, sexta e sábado. Vem frio ainda depois, não vem. Alô, moçada aqui, tá na Paió, nos ouvir. Bom dia, tchê! 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Agora 17 minutos para as 8. Temperatura 12 graus.
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0: Ok, chegou a hora esperada. Tem um questionamento de um ouvinte aqui nas proximidades. Entre Sobradinho e Arroio do Tigre, ele pergunta, Luiz Fernando, tem, depois da chuva, possibilidade de vir a gear novamente? Bom dia, nos passe um panorama do tempo.
2: Muito bom dia, Ederson. Muito bom dia a todos. Nós temos hoje um ar mais aquecido, começando a ingressar no estado. Em Sobradinho, em região, tempo bom, sol vai predominar ao longo do dia. Aparecem algumas nuvens no céu, mas são aquelas nuvens altas, né? Não impedem o predomínio do sol. Temperatura nessa madrugada já ficou um pouco mais alta do que ontem, um friozinho mais fraco hoje, mínimas entre 8 e 10 graus em boa parte da região. Durante o dia também vai aquecer mais do que ontem, máximas hoje vão chegar a 24, 25 graus. Amanhã, quinta-feira, teremos o sol aparecendo com nuvens, mas as nuvens aumentam e vão provocar chuva. No decorrer da tarde para a noite, tem risco de chuva localmente forte e também de temporais localizados. Sobe mais a temperatura antes da instabilidade, as mínimas ficam entre 11 e 13 graus e as máximas podem chegar entre 25 e 27 graus. Sexta-feira de instabilidade, muitas nuvens vão provocar chuva ao longo do dia, persiste o risco de chuva localmente forte e de temporais localizados. Teremos ainda assim uma elevação maior de temperatura, aparecem as projeções mínimas entre 13 e 15 graus e máximas que devem passar dos 26 graus, entre 26 e 28 graus. Então fica quente, abafado, instável aí a sexta-feira. Realmente a instabilidade deve se prolongar até segunda-feira e a partir de terça que o tempo vai melhorar. Não dá ainda para ser convicto. Teremos uma queda de temperatura na semana que vem, tá? A partir de terça-feira cai a temperatura. Mas, por enquanto, os dados não indicam aí que seja uma temperatura tão baixa com risco de geada, não. Uhum. Mas que deve cair abaixo dos 10 graus, deve cair ali na terça, quarta e quinta-feira.
0: Muito bem. O pessoal está em meio ainda ao plantio do tabaco e por isso a pergunta. Muito obrigado, Luiz Fernando. Tenha um bom dia. Um grande abraço e até amanhã.
2: Até amanhã.
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0: Ok, seguimos por aqui. Entre um chima e outro, um bom gaitá.

10 minutos para as 8, 10 para as 8. Seguimos, alô. Aí, falou, Ironita. Um bom chimarrão é o que faz bem. Possamos buscar bons motivos sempre, paz, saúde, prosperidade. É claro que desejamos, né? E para se ter tudo isso que se faz, contar com a graça de Deus e os cuidados que cada um pode oferecer um ao outro. Por isso, a importância do ser família em momentos bons e menos bons também. 10 minutos, nem mais 10, 9 agora para as 8, 9 para as 8.

Final de programa, muito obrigado a todos quantos interagiram com a gente desde cedo, bem cedo, outros um pouquinho mais tarde, cada um de acordo com seu tempo, seu horário, seu espaço, né? Amanhã cedinho, com a graça de Deus, é claro, para mais um começo de dia de alto astral, a partir das 5 da manhã. Logo mais, manhã 97.3. E agora fechamos com Nelson Walker, Nenê Nunes. 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
7: Queridos filhos e filhas, que o despertar desta quarta-feira, sob impulso de Nossa Senhora, seja tranquilo e sereno. O dia começa, mas recorremos à Mãe, que nos proteja de todos os perigos. Nossa Senhora, guie nossos passos. Em nome do Pai, do Filho e do Espírito Santo. Amém. Senhor, razão de nosso existir e ponto de chegada de toda a nossa busca humana e existencial. No início desta manhã, queremos pedir a nossa própria conversão. Dai-nos, Senhor, a graça da verdadeira conversão. Ó Deus, por intercessão de Santa Mônica e Santo Agostinho, dai-nos a graça da verdadeira conversão. Ó Santa Mônica, que pela oração e pelas lágrimas alcançaste de Deus a conversão de vosso filho e de vosso marido, olhai para o meu coração amargurado e nesta manhã eu coloco esta pessoa em particular para que possa ser abençoada também com a conversão. Santa Mônica, que perseverou na oração e é um exemplo e modelo de mãe, que vossas orações se juntem às minhas para comover o bom Deus, a fim de que Ele, Deus vivo e verdadeiro, faça com que esta pessoa por quem rezo possa voltar ao bom caminho. Ó Deus, por intercessão de Santa Mônica, chame de volta à casa paterna este filho pródigo. Dai-me, ó Deus, por intercessão de Santa Mônica, esta alegria e serei para sempre agradecido. Nesta manhã, reze comigo, oremos. Ó Deus, consolador dos aflitos, saúde dos que em vós esperam, que aceitaste misericordiosamente as piedosas lágrimas da bem-aventurada mãe Mônica pela conversão do filho Agostinho e do marido Patrício. Concedei-nos pela vossa intercessão que choremos nossos próprios pecados e encontremos a indulgência de vossa graça. Por nosso Senhor Jesus Cristo, vosso Filho, na unidade do Espírito Santo, e rezemos um Pai Nosso, pedindo a nossa conversão e a conversão dos nossos familiares. Pai Nosso, que estais no céu, santificado seja o vosso nome. Venha a nós o vosso reino. Seja feita a vossa vontade, assim na terra como no céu. O pão nosso de cada dia nos dai hoje, perdoai-nos das nossas ofensas, assim como nós perdoamos a quem nos tem ofendido, e não nos deixeis cair em tentação, mas livrai-nos do mal. Amém. O Senhor esteja convosco. Ele está no meio de nós. Que nesta manhã a bênção de Deus recaia sobre todos. Abençoe a água pela efusão do Espírito Santo, a roupa dos enfermos, as fotos de família e a jornada de trabalho. Em nome do Pai, do Filho, do Espírito Santo. Amém. Santa Mônica, rogai a Deus por nós. Amém.
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Muito bem, vamos ligados por aqui, você vai sintonizado, é o Manhã, Manhã 97.3, você vai sintonizado e vai conferindo, e o pessoal também aí, né, mandando seus recados e participações, né, o pessoal que tá aí ligado com a gente, né, hoje quarta-feira, metade da semana, 26 de agosto de 2026. E aí, meu amigo, tudo bem? Tudo tranquilo? Então tá bom, né, vamos lá, né, recados, participações, muita música, você vai conferindo aí, nós vamos conferindo por aqui. É, você que participa aí também, né? Obrigado pela parceria. Alô também para o pessoal aí, a dona de casa que está sintonizada. Também para você do comércio, obrigado pela parceria. Vamos lá, né? Em mais aí um Manhã 97.3. Sou o Adriano Sete, vamos juntos aí até o meio-dia, né? E você participa por aqui, né? Deixa recados, participações. Também manda aquele recado aí, né, pra dona de casa, é, também pro meu amigo motorista que tá na estrada. Vamos lá nesse clima, né? Bom dia, com alegria por aqui também. Um abração, pessoal que tá sintonizado aí, os nossos patrocinadores, daqui a pouco dando aquele recado aí dos patrocinadores. Obrigado pela parceria, né? Abraço a todos aí. Alô também ao nosso amigo aqui, o Fernando, né, de Sobradinho, já mandou recados ele aí. Tamo junto, né? Claro, vamos lá, né? Vamos junto lá. Hoje vamos falar de momento esportivo, cotações com a Cotriel, trazer informações aí também do tempo, muitos recados aí também, né? E é claro, já tá valendo aí uma cesta, né? Da Bicho Bom Pet, sorteio nesta sexta-feira. Uma super cesta aí pra você conferir, né? E de música também, mandar um abração pro pessoal que tá aí na sintonia, né? Pra você que tá aí pegando a estrada também. Ei, meus amigos que estão nas obras de toda a região, obrigado pela parceria. Aí a gente vai assim, né? Adson e Alana pra começar por aqui. Manhã 97.3 com temperatura em 13 graus. Já mais alta temperatura hoje. Estamos aí com 8 horas e 7 minutos. Bom dia, bom dia. Azul.

Muito bem, tá aí ligado por aqui na programação, muitas participações. Ô, meu amigo, tudo bem? Robson Vanzin na sintonia. Ô, Alexandre, tudo bem, cara? Ontem tava na correria, não consegui conversar com meu amigo lá. Um abraço, Alexandre Grigolo, forte abraço pra ti aí, né? Às vezes tem dias que o cara tá na lida aí, na correria. A Marta Bernardi da Vila Itaúba também, o pessoal tá aí, né, concorrendo. Abraço também, olá, Adriano, uma música aí da banda 2001. Daqui a pouco, Faxinal de Dentro, Vale do Sol. Obrigado pela sintonia, hein? Um abração, Maicon aí, né? Aí, Maicon, beleza, cara? Um abraço pra vocês, obrigado pela audiência, pela sintonia com a gente. E vamos por aqui com temperatura em 13 graus.

0: Vem muito bem. Ei, tá faltando beijos. Vai ligado por aqui. Entra em vão, corpo e alma. Abração pessoal aí que vai ligado com a gente, né? Alô, pessoal aí, né? Pessoal na parceria. Abraço pessoal do Posto Ipiranga, Posto do Seu Jaci. Daqui a pouco no Momento Esportivo, já vamos aquecer. Pra amanhã tem Grenal pela Copa do Brasil, né? Lojas Lebes por aqui. Lebes, juntos a gente resolve. 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É, tá aí o recado também, né? 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E ele está por aqui retornando. Ele que vai ter sua moradia em Arroio do Tigre. Ah, não, não é verdade. Jorge Augusto Foleto, que satisfação falar contigo. Bom dia, cara. Inventaram aí uma brincadeira, né?
1: Bom dia. Tudo bem?
0: Tudo bem.
1: Estamos aí, né?
0: Quando ele vem com os olhos de lince volta. Aqui.
1: Estamos de volta.
0: Tá de volta. Tudo bem aí?
1: Tudo certo. Tudo
0: tranquilo?
1: E por aí?
0: Você veio ver o Daniel? Daniel já está aí.
1: É, já está aí.
0: Já.
1: Estamos de volta às atividades aí, né?
0: Sim, isso é importante. E essa história que tu vai pra Rua do Tigre é brincadeira, né, cara?
1: Claro que é.
0: Quem inventou isso?
1: Quem?
0: Bibis, né? Bibis, seu
1: Fabrício Lins. Fabrício e Sete, né?
0: Não.
1: Eu ouvi falar alguma coisa com relação a isso, porque eu não estava na sintonia naquele dia.
0: Sim, sim. Ah, tu não estava na sintonia do programa? Tu vai pro Arroio do Tigre. Que tava aquele bem maldoso, né? Um retalhador, né, cara? Não, agora não, tu
1: mas
0: vai.
1: O Arroio do Tigre é uma cidade linda, né?
0: Cara, o que eu gosto cidade, do Arroio do Tigre, cara, porque bonita, é uma cidade muito... Boa. E outra coisa, o pessoal atende muito bem. Mas a nossa brincadeira maior é que o Elvi tem uma gata lá, né, cara?
1: Como pelo
0: é que é?
1: Amor de Deus,
0: não,
1: que
0: coisa uma... feia. Não, bicho. Não, é... A gata, é a nossa brincadeira lá com o Tigre, porque o Elvio tem uma gata, cara. E aquela, qual é que é o nome da gata? Maju.
1: Tibúrcia, eu acho.
0: Não, e a gata, cara. Cara, é que é a raça que é bonita, cara. Ou é caro a gata aquela, tio? Tá louco?
1: Ah, mas...
0: E daí nós falamos que vai trabalhar lá na reunião. Teve o Elvin, a gata, pra definir o teu espaço.
1: Uhum.
0: E sobrou pra ti um cantinho lá, né, cara? Uhum. E a gente tá aí, feliz da vida, né?
1: Acordar com a cara daquela gata na cara da gente de manhã...
0: Não, mas a gata é uma gata... como é que é? Persa, né? Não?
1: Eu acho. Não sei.
0: Não sei, cara, mas ela tem uma mistura com alguma
1: pra
0: coisa.
1: Pra mim é muito feio.
0: E o Daniel
1: porque,
0: por, tá...
1: porque não tem uma gatinha simplesinha assim, daquelas bem bonitinhas assim, bem,
0: pois é, normal, né? Aquelas que tu pegou tipo ali na quinca, né?
1: Quinquinhas, né? Não, ela pulou pra dentro do carro.
0: Ah, ela pulou pra dentro do carro. Quinquinhas, né?
1: Quinquinhas.
0: Que gatinha, que bichinho legal, né, cara?
1: Aquela lá tá...
0: É a Quinquinhas,
1: tá,
0: né?
1: Mais gorda do que nós dois.
0: Mas que barbaridade, né? Tá quase impossível, mas vamos lá. E daí passa a Josi aqui, chegou o pão. Vamos lá, todo mundo, né? Todo mundo...
1: Naquela correria agora.
0: Naquela correria. A cozinha tem 32 pessoas agora, né? Voando, tudo que é, né? Torradeira e tudo mais, né, cara?
1: Entendeu? Ovo cozido
0: e deu pra bola, né, cara? E hoje voltando das férias.
1: Voltando.
0: No quadro geral. Voltando. Fabrício, eu não quero fazer fofoca, o Fabrício tem tentou assumir, mas não conseguiu. entendeu? Porque a tua competência é superior à dele. E... então vem aqui o elogio. Eu tô fazendo isso porque depois ele vai vir me detonar, eu sei.
1: A vaselina é delata agora.
0: É, delata agora. E só porque tá aqui hoje. Mas nós estávamos brincando que o Jorge ia ser designado para o Rui do Tique. Olha lá, vê, Júlio, o que eu tenho? Alô? Ah, não consegue entrar no estúdio? É chaveado? Um abraço lá, um abração pro Alex lá do TIC, também tá na sintonia, toda gurizada. E nós estamos brincando lá por causa do Elvin, né, cara? O Elvin tá lá com a gata Maju.
1: A Maju.
0: É Maju. Olha lá. Olha, que deu com o que a Jesus tem, né? Que ela tá lá, correndo pra frente e pra trás ali. Ela vai pra um lado, vai pro outro.
1: Olha o Cids ali, ó.
0: Olha o Cids, ó, cara. Cids, tudo bem? Olha, a Josilela veio falar também da gata lá, que do. Ah! Não tem ninguém na recepção lá. Aqui nós passamos ao vivo o que acontece. É isso aí. Voltou. Tá todo mundo meio doidão hoje na quarta-feira aqui dentro da rádio, né?
1: Pois é, hoje tô voltando, tá todo mundo.
0: Não, é que tu voltou, né, cara? Voltou autoridade aqui dentro.
1: Autoridade.
0: Né? Autoridade, né? Que autoridade. Não é nem autoridade, né? Um abraço também a todo o pessoal do Sicredi, o Jotinho esteve de aniversário.
1: O Jotinho,
0: o maior contador de piadas. Um abraço aí, o Erasmo também, lá da Lagoa Bonito.
1: O Erasmo. Não, o Erasmo é uma figura.
0: É, né? De Carlos ele não tem nada. Erasmo Carlos não tem. Você foi, não. Né?
1: Também, é o alemãozinho.
0: É o alemãozinho, é uma figura, né, cara?
1: O Valdecita. Um abraço, o Valdecita. Terra
0: Debocha, debaixo do braço.
1: Quer vender a.
0: Quer vender Terra Debocha, quer vender.
1: Italiano.
0: Pagou 600, que é 1.400. Não é brincadeira, vou fazer propaganda.
1: 1.400, né?
0: Nem quer vender por mil. É brincadeira, hein, Valdeci? Um alôzão pra vocês aí. Todo o pessoal aí estão na lida, né? Um abraço.
1: É assim, o valor da bocha não adianta. O que adianta é quem tá atrás da bocha, né?
0: Bah, cara, que filosofia legal, né, cara? É. Vai ser uma quinta série agora muito.
1: Ah, eu sei.
0: Tu sabe disso.
1: Eu
0: né?
1: sei.
0: É. O importante não é quem tá na frente, o importante é se alguém tem reação atrás. Tudo bem, né?
1: Tá.
0: Vamos deixar assim.
1: Música
0: por aqui, cara. Seja bem-vindo. E um abraço pro Elvin, que vai continuar com a gata Maju dele, que nem plástica resolveu com aquela gata lá pra ficar mais bonito.
1: Não, lá só nascendo de novo.
0: Mas o bichinho é legal, cara. Eu gosto de pet assim, cara.
1: Eu também gosto.
0: Mas a do Elvin pode ficar com ele.
1: Aquela lá.
0: Não. Um abraço pra ele lá.
1: Lá assombra uma casa.
0: Um abraço, né? Diz ele, eu tô sozinho aqui. Um abraço, bom dia, Patrícia. Quero oferecer pra Júlia uma música Céu e Cantos, Morena Misteriosa. Daqui a pouco vai ter na programação.
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13: Muito bem, vitrine por aqui, você vai pedindo e avaliando depois. 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Temperatura em 18 graus, 9,5 em ponto, farmácias Ultramed Popular e recordando com Zé Ramalho. Entre a serpente e a estrela, sucesso por aqui, confere aí no vitrine.

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9: Muito bom dia, está no ar a partir de agora o boletim de informações da Cotriel para esta quarta-feira, 26 de agosto de 2026. A cotação válida das 9 horas e 10 minutos até as 12 horas de hoje é soja R$ 131. A soja com DAP, bonificação de 1,50, safra 2026, R$ 132,50. Milho, R$ 58. Trigo pH 78 acima, R$ 70. Esses são os preços da manhã, à tarde, horário de faturamento da soja é da 1h30 até as 3 horas da tarde. Ontem a Bolsa de Chicago fechou com 12 pontos de alta. Do Brasil, o dólar fechou em queda de 5,14. Neste momento, a bolsa está com 3 pontos de alta. Bushel cotado a US$ 12,31. 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Portanto, a cotação da manhã ficou: soja R$131, soja com DAP, bonificação de 1,50, safra 2026, R$132,50, milho R$58, trigo PH 78, acima R$70. Esses são os preços da manhã, à tarde, horário de faturamento da soja é da 1h30 até às 3 horas da tarde. Direto do setor de comunicação da Cotriel, o jornalista Roger Nicolini. Bom dia!

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3: Aí, muito bem, nós vamos por aqui com o Posto Ipiranga, posto do seu Jaci, o Momento Esportivo. Vai conferindo aí, nós vamos falar da dupla Grenal, não seria diferente. É, e o Internacional, falta de gols desafia aí o Internacional também, desafia o Inter e o Grêmio, né? Então, esse clássico que acontece pela Copa do Brasil, amanhã, 20 horas, Internacional e Grêmio, no Beira-Rio. Jogo da ida, depois na volta, no outro, né? Aí na outra quinta-feira, às 20 horas também, na Arena do Grêmio, né? Ingressos esgotados, tá aí, portanto, e nada de muitas novidades, né? A dupla Grenal tá aí nesse clima, o pessoal tá apostando, brincando, e os times, é tudo, Grenal é Grenal, não tem como dar um placar, né? E então as coisas estão acontecendo aí, né? Nos bastidores, mistério, joga fulano, joga ciclano, esquema de jogo. Então, quer dizer, tem toda essa questão, né? 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E o Momento Esportivo, então, posto Piranga do seu Jaci. 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Lebes, juntos a gente resolve. Daqui a pouco tem mais sucesso musical e você conferiu o Momento Esportivo.
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2: Muito bem, você vai ligadinho por aí, vai junto por aqui também. 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
2: Aí o Manhã 97.3, a melhor programação do seu rádio, vai ligadinho por aqui. E o sucesso não para, 10 e 18, 21 graus de temperatura, aumenta o volume aí.

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14: 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Dona Marta, o seu Elton, a Natália, o Alander, o pessoal por lá. Abraço, Dona Marta, tudo bem? É, vou fazer aquela cesta para sorteio, né? É, vem aí para você. 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Um abração aí também pro Elton. Pintou o cabelo, né? Fez luzes. É. Como é que eles chamam? Clareou, né? Não. Como é que é? Platinar. Platinado ficou. Ah, ficou legal, platinado, né, cara? Ficou legal, né? Mas faz tempo que ele tá com platinado, ele investe bastante, né, no visual. É. Uma alusão aí, né? O pessoal que tá ligado com a gente aí também, né? O embaixador Gustavo Nil, só mandar um abração aqui, o pessoal. A Rosena também, bom dia. Ô, pessoal, tô esperando vocês aqui em Pinhal Santo Antônio, né? É o Adilson lá de Pinhal, o pessoal aí, né? O pessoal que tá aí na sintonia, mandando um alusão pras filhas Valentina e Isadora e também pra esposa Graciela. Abração pra vocês aí, né? Nós devemos uma visita lá, com certeza, Adilson. Aquele abraço pra vocês aí, né? Ei, moça, do casarão lá, né? É. Vamos lá, né? A Marinês das Três Vendas Segredo, quero pedir uma música. É, estou na sintonia, aquele abraço pra vocês aí também. Alôzão, pessoal mandando seus áudios aqui. Alô, tudo bem? Ô, Adriano, tudo tranquilo? Maicon, né? De Faxinal de Dentro, Vale do Sol. Alô, Vale do Sol, aquele abraço.
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8: Muito bem, vamos ligados por aqui, você vai sintonizado aí com 22 graus de temperatura, 11 horas e 10 minutos, 11 e 10.
2: Pessoal que vai com a gente aqui também. 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Daqui a pouco tem recado aí também, pessoal que tá ligadinho, da Caju Semijoias, e agora tem mais sucesso por aqui.
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2: Com vocês e pra vocês, Menos é Mais no Turma no Quintal. 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

0: rapaziada.
1: Deus abençoe.
0: Tamo junto.
1: Tchau. É nóis.
0: Valeu.
1: Mulher.
2: Eternizamos.
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2: Aí, muito bem, vamos por aqui na programação, você vai ligadinho aí, né? É o Manhã 97.3, nós temos uma cesta, nesta sexta, pra ser sorteada, é, do pessoal da Bicho Bom Pet. Abraço pra ele, DJ Léo, que chega aqui, animado, 4 mil passos, ele que veio ver o cabelo do Sr. Daniel, que está um pouco agitado hoje, né? É. Como é que é o nome dessa jaqueta do Daniel aí? É Corta-Vento? Como é que é? Corta-Vento?
3: Acho que é esse nome mesmo.
2: É esse nome mesmo? É. E essa tua aí de cor sim e cor não, né? É listradinha, né? É. Um abraço pro nosso amigo Evandro, ele tava secando o carro no sol aqui, próximo da paróquia hoje, né? O Sombra, fazendo um trabalho árduo ali, entendeu? Ele abriu lá o porta-malas, tava, né? Secando, observando como secava o sol, entendeu? Então, parabéns pro Evandro, se dedicando, né, cara, sempre no trabalho dele. O Jorge, que nós trouxemos ele de volta, né, ele tava com as malas prontas, mas tá aí, né? E o Bibi, seu Link, está de férias, curtindo. É, eu, 5 dias. Eu ofereço 5 dias das minhas férias pro Bibi também ficar. Quantos dias da tua, DJ? Mais 5 já deu 15 dias. Daniel, não, Daniel é chefe, Daniel não pode. É. Nós já temos 15 dias, ele tem mais 15 que ele vai tirar? Nós conseguimos mais 5 cada colega, ele consegue ficar até o final do ano sem aparecer na rádio o Bibi Seulim. Neste momento, ele deve estar visitando algum corpo de bombeiros no estado ou alguma sede da Brigada Militar, porque o guri nasceu para fazer essa profissão, ele tem esse dom, né? Grande Bibi Seulim. Coração, né? Um abraço pro Iedo, que cortou o cabelo hoje também, né? Fez um penteado diferente, né? Ei, maravilha. Nós vamos por aqui de música, né? Um abração também lá pro Cleo Oliveira, né? Ei, cara. É, um abraço. Tá gurizado aí, né? Vamos lá, então, né? De sucesso com Rainha Musical.
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Aí o coração pirou, Rogério Magrão e banda. Você vai ligado por aqui, nós vamos por aqui também com o pessoal aí da Lago Mudas. 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E a gente vai de mais e mais sucesso. Tem muita música legal aqui pra você que tá conferindo a programação. Hoje, quarta-feira, né? Estamos conferindo aí com 24 para o meio-dia.

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1: 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Obrigado, meu irmãozinho. Deus abençoe você. Muito sucesso.
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0: Tá aí o sucesso, você conferindo o melhor da música na programação. Um abração, pessoal aí. 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O Cassol, aquele abraço.
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3: Muito bem, destacando por aqui as manchetes do meio-dia. 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Brigada Militar promove palestra sobre prevenção à violência contra a mulher em Lagoão. Novas regras ampliam controle sobre venda de munições. A PAE de Sobradinho reforça a importância da inclusão durante Semana Nacional da Pessoa com Deficiência. Prazo para adesão ao Refaz 2026 de Segredo termina segunda-feira. Passa 7 promove desfile cívico em homenagem à pátria. Segundo workshop de defesa pessoal para meninas e mulheres será nesta quarta-feira em Sobradinho. E Feira do Livro de Lagoão reúne concurso cultural e palestra show na programação de setembro. 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Daqui a pouco, previsão do tempo. Temperatura em 23 graus, 3 minutos para o meio-dia.
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9: Com ar mais aquecido começando a ingressar no território gaúcho, nas próximas horas em Sobradinho e na região Centro-Serra, o sol predomina. Porém, aparecem algumas nuvens no céu. A temperatura aqui na madrugada ficou entre 8 e 10 graus. Em grande parte da região, durante a tarde vai subir mais do que ontem e as máximas atingem 24, 25 graus. Na quinta-feira o sol aparece com nuvens, mas as nuvens aumentam e provocam chuva no decorrer da tarde para a noite. Há risco de chuva localmente forte e de temporais localizados. Terá maior elevação a temperatura. As mínimas vão ficar entre 11 e 13 graus e as máximas atingem entre 25 e 27 graus. Na sexta, muitas nuvens provocam chuva ao longo do dia. Persiste o risco de chuva localmente forte e de temporais localizados. Haverá maior elevação da temperatura. As mínimas ficam entre 13 e 15 graus e as máximas podem chegar entre 26 e 28 graus. Da Metsul, Luiz Fernando, na Artigal.
8: Essa foi a previsão do tempo com a Metsul Meteorologia. 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
17: Bora! 1, 2, 3, 4...

0: muito bom.
1: Essa não precisa nem repetir.
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3: A Pai de Sobradinho reforça a importância da inclusão durante a Semana Nacional da Pessoa com Deficiência. Sobradinho. A Brigada Militar, Associação Centro Serra de Artes Marciais, Coordenadoria Municipal da Mulher e Administração Municipal de Sobradinho, promove nesta quarta-feira às 18h30 no Clube Comercial o segundo workshop de defesa pessoal para meninas e mulheres. A atividade integra a programação do Agosto Lilás, voltada à conscientização e ao enfrentamento da violência contra a mulher. O workshop terá como foco o ensino de técnicas de defesa pessoal, além do desenvolvimento da autoconfiança, autocontrole, percepção de situações de risco e fortalecimento da autonomia. A iniciativa também busca reforçar a prevenção e a importância da rede de proteção. A Brigada Militar destaca que ações como essa aproximam a instituição da comunidade e contribuem para o trabalho preventivo no combate à violência doméstica e familiar. O evento tem caráter filantrópico e as inscrições podem ser realizadas na Coordenadoria Municipal da Mulher, junto à Prefeitura de Sobradinho.

0: Katmandu. Inundações e deslizamentos de terra deixaram pelo menos 31 mortos e centenas de desaparecidos no Nepal nesta quarta-feira. As autoridades não têm informações sobre 384 turistas, sendo 291 estrangeiros após uma forte cheia atingir a região próxima à fronteira com o Tibete. No vizinho, um deslizamento também deixou muitas vítimas e desaparecidos em Tibete. O exército mobilizou 14 helicópteros e equipes de resgate para auxiliar nas buscas. A causa da inundação em Katmandu ainda é investigada, mas uma possível avalanche de gelo pode ter provocado a cheia de um rio. No lado chinês da fronteira também foram registrados mortos e desaparecidos. Porto Alegre. A Assembleia Legislativa do Rio Grande do Sul derrubou por unanimidade, entre os 38 deputados presentes, o veto do governador Eduardo Leite ao projeto de lei de autoria do deputado Rodrigo Lorenzoni do PP. Com a decisão, a taxa anual de emissão do Certificado de Registro e Licenciamento de Veículos, o CRLV, atualmente em R$ 114,00, deixará de ser cobrada a partir do ano que vem. A votação ocorreu nesta terça-feira, com 38 dos 55 deputados estaduais presentes. Houve ausência nas bancadas do MDB, PSD e PDT, embora os parlamentares do PDT tenham afirmado que as faltas não foram previamente combinadas. O projeto havia sido aprovado pela Assembleia no início de junho e gerou divergências entre o Legislativo e o governador Eduardo Leite, que defendia a manutenção da cobrança. Após a derrubada do veto, o governador do estado informou que respeita a decisão dos deputados e não pretende apresentar uma proposta alternativa, recorrer ou judicializar a questão. Agora o projeto retorna ao Executivo e deverá ser promulgado pelo governador em até 48 horas. Caso isso não ocorra, a promulgação caberá ao presidente da Assembleia Legislativa. Porto Alegre. A partir de 1º de setembro, candidatos à primeira habilitação nas categorias A e B para carro e moto no Rio Grande do Sul deverão apresentar exame toxicológico com resultado negativo. A exigência vale para quem iniciar o processo de habilitação no Detran RS ou em um CFC a partir dessa data. A medida está prevista na lei que alterou o Código de Trânsito Brasileiro. O exame deverá ser realizado em laboratório credenciado pelo Senatran e poderá ser feito em qualquer etapa do processo. A permissão para dirigir só será emitida após o registro do resultado negativo no sistema. Santana do Livramento. A segunda vara federal do município condenou um homem por publicar no Facebook conteúdos considerados discriminatórios e de incitação ao preconceito contra a comunidade LGBTQIA+. As publicações foram feitas em julho de 2020 em Santiago, em dois vídeos relacionados a uma campanha de Dia dos Pais de uma marca de cosméticos protagonizada por um homem trans. Para o juiz Ladimiro Dars Filho, natural de Sobradinho, as provas demonstraram que o réu utilizou termos pejorativos e ultrapassou os limites da liberdade de expressão, caracterizando discurso de ódio. Com base no entendimento do STF, que enquadra homofobia e transfobia como forma de racismo social, o réu foi condenado a 2 anos de reclusão em regime inicial aberto, além de uma multa e custas do processo. Devido à reincidência, a pena não foi convertida em restritiva de direitos. Ele poderá agora recorrer em liberdade. Brasília. Os partidos políticos terão quase 5 bilhões de reais do fundo eleitoral para financiar as campanhas das eleições gerais deste ano. A distribuição dos recursos leva em conta a representatividade de cada legenda no Congresso Nacional. O PL receberá o maior valor com R$ 881 milhões, seguido pelo PT com R$ 615 milhões e União Brasil com R$ 526 milhões. Na sequência, aparece o PSD com R$ 421 milhões, o PP com R$ 417 milhões, o MDB com R$ 400 milhões, o Republicano com R$ 348 milhões, o Podemos com R$ 246 milhões, o PDT com R$ 169 milhões, o PSB com R$ 152 milhões, o PSDB com R$ 147 milhões e o PSOL com R$ 131 milhões de reais. Também receberão recursos o Solidariedade, R$ 88 milhões de reais, o Avante com R$ 72 milhões, o PRD com R$ 71 milhões, o PCdoB, R$ 60 milhões, o Cidadania também R$ 60 milhões, o PV, R$ 45 milhões, o Novo vai receber R$ 37 milhões de reais e o Rede, R$ 35 milhões. Outras 10 legendas: Unidade Popular, PSTU, PRTB, PCO, PCB, Mobiliza, Missão, Democrata, DC e Agir, terão R$ 3.300.000 reais cada um. O Fundo Eleitoral, criado em 2017, financia campanhas eleitorais e já tem doações empresariais que são proibidas no sistema. Brasília. Os aumentos recentes de tributos e o crescimento da economia elevaram a arrecadação federal para 289 bilhões de reais em julho deste ano, segundo a Receita Federal. O resultado é quase 9% maior acima da inflação em comparação com julho do ano passado, segundo o melhor resultado para o mês. De janeiro a julho, o governo arrecadou 1,8 trilhão de reais em crescimento real, ou seja, 6,98% sobre o mesmo período do ano passado. Segundo a Receita, o desempenho foi impulsionado pelo aumento das contribuições à Previdência Social, das receitas resultantes de impostos com o PIS e COFINS, além da alta do Imposto de Renda sobre Rendimento de Capital, Imposto de Renda à Pessoa Jurídica e a Contribuição Social sobre o Lucro Líquido. A arrecadação vem registrando recordes sucessivos desde 2025, período em que foram adotadas medidas para elevar receitas, incluindo mudanças no IOF e também na tributação das BETs e fintechs. Brasília. O ministro do Desenvolvimento, Márcio Elias Rosa, e o representante comercial dos Estados Unidos terão uma reunião virtual na próxima segunda-feira, às 14h30, para retomar as negociações sobre as tarifas impostas pelos americanos aos produtos brasileiros. Inicialmente, o Brasil pretende ampliar a lista de produtos isentos das tarifas e, posteriormente, discutir a reversão das medidas. A retomada ocorreu após a conversa entre o presidente Lula e Donald Trump, que defenderam a continuidade do diálogo. Os Estados Unidos aplicaram tarifas adicionais de 25% e de 12,5%, levando parte dos produtos brasileiros a uma cobrança total de 37,5%. Alguns itens, como petróleo, café e carne bovina, ficaram fora da tarifa adicional, enquanto setores como calçados, máquinas, madeira e açúcar seguiram submetidos à cobrança máxima pelos Estados Unidos.
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0: Agudo. O ex-vice-prefeito Moisés Quilian, o Foguinho, foi condenado em primeira instância a penas que somam 14 anos de privação de liberdade no processo decorrente da Operação Fogo Fato. A sentença fixou 10 anos de reclusão e 4 anos de detenção, além de 10 dias multa, com regime inicial fechado. A condenação envolve os crimes de associação criminosa, fraude à licitação, corrupção passiva, peculato e posse irregular de arma de fogo. Na decisão, o magistrado apontou que o então vice-prefeito e secretário de obras exerciam a posição central na estrutura investigada e destacou sua atuação no direcionamento de contratações públicas. Segundo a sentença, o esquema teria ocorrido entre 2016 e 2018 e é envolvido agentes públicos e particulares em práticas relacionadas a fraudes em licitações e outros crimes contra a administração pública, com a distribuição de cargas de areia a serem pagas ao próprio agente político. Além do vice-prefeito da época, outras 6 pessoas foram condenadas no mesmo processo, enquanto um dos acusados foi absolvido da imputação de associação criminosa. A justiça também determinou o perdimento de bens e valores bloqueados. A decisão é de primeira instância e ainda cabe ser objeto de recurso. Segredo. A secretária da Educação, Cultura e Turismo, Fábia Trevisan Bux, acompanhada da coordenadora Silvia Bavaresco e de professores dos anos iniciais da rede municipal, visitou ontem em Porto Alegre a editora FTD. A equipe conheceu materiais pedagógicos voltados ao ensino fundamental, com conteúdos aliados à BNCC, plataforma digital e ferramentas complementares para apoiar professores e alunos. O material é complementar e sua eventual aquisição dependerá da avaliação da equipe pedagógica e dos professores. A iniciativa reforça o compromisso da SMECT, que busca novas ferramentas e investimentos para avançar na qualidade da educação em Segredo. Sobradinho. A Brigada Militar, por meio do comandante da 2ª Companhia, Capitão Daniel Canosa, e do Sargento Israel Maciel Felisberto, promoveu palestra com diretores das escolas municipais e estaduais de Ibarama e Estrela Velha, além de representantes das Secretarias Municipais de Educação. No município também participou o chefe do Poder Executivo. As atividades tiveram como objetivo fortalecer a aproximação entre a brigada e a comunidade escolar, por meio do policiamento comunitário, promovendo orientações e ações preventivas voltadas à segurança nas escolas. Entre os assuntos abordados esteve o protocolo de sobrevivência em situações envolvendo agressor ativo, além de orientações sobre a tomada de decisões em emergências, procedimentos para a proteção da vida e o papel de cada integrante da comunidade escolar. Os encontros também destacaram a importância da rede de apoio e da integração entre os setores de segurança e educação, bem como a adoção de medidas preventivas para reduzir riscos e tornar o ambiente escolar mais seguro. A iniciativa reforça o compromisso da Brigada Militar com a prevenção, a orientação e o fortalecimento de uma cultura de segurança nas comunidades escolares de Ibarama e Estrela Velha. Segredo. A Secretaria de Finanças lembra que o prazo para pessoas físicas e jurídicas aderirem ao Refaz 2026 termina na próxima segunda-feira. O programa contempla débitos tributários e não tributários vencidos até 31 de dezembro do ano passado. Para o pagamento à vista até 31, é oferecido 100% de desconto dos juros e na multa de mora. Também há opções de parcelamento com descontos que variam conforme o número de parcelas. O valor mínimo é de R$ 50,00 para pessoas físicas e R$ 100,00 para jurídicas. E a primeira parcela deve ser paga no momento da adesão. Mais informações podem ser obtidas junto ao setor de tributos pelo 519-3620-1495. 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O dólar opera em alta nesta quarta-feira. Pela manhã, a moeda americana caiu 0,39%, cotada a R$ 5,16 para venda. Depois, subiu. Ontem, a moeda americana fechou cotada a R$ 5,13. Com isso, o dólar registra uma queda de 0,09% na semana. No mês, tem uma alta de 1,39%, porém, no ano, o dólar registra uma queda acumulada de 6,35%. Na área agrícola, a Cotrel comercializou a soja a R$ 131,00 o saco. O milho, R$ 58,00, trigo PH, R$ 78,00 acima, R$ 70,00. E o preço do arroz em casca, R$ 73,00. Conforme as cotações da Emater, o feijão, um saco de 60 quilos, vale R$ 182,70. No mercado de carnes, o preço médio do quilo do boi vivo é de R$ 12,45. A vaca, R$ 11,14. O búfalo, R$ 9,73. O cordeiro, R$ 13,99. O suíno, R$ 5,64. Já o preço médio para o litro de leite pago ao produtor no Rio Grande do Sul, segundo o Conselheite, continua em R$ 2,53.
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0: Lagoa Bonita. A Secretaria da Agricultura e Meio Ambiente promoveu nas últimas semanas importantes obras de ampliação e extensão das redes de abastecimento de água em diferentes locais do município. Na localidade de Arroio Grande foi implantada uma rede de 370 metros, beneficiando a família. Em linha Francisquete, a rede existente foi ampliada em 400 metros, garantindo atendimento a duas famílias. Já em linha Melchor, foi executada uma extensão de 1.100 metros, que permitirá o abastecimento de água proveniente de poço artesiano para mais três famílias. Segundo o secretário Paulo Serentini, as ações buscam prevenir problemas futuros relacionados à falta de água, ampliando o acesso ao abastecimento e contribuindo para zerar o déficit de água no município. As obras foram realizadas com recursos próprios do município de Lagoa Bonita. Passa 7. A Secretaria de Educação, Cultura, Turismo, Desporto e Lazer vai promover o tradicional desfile cívico em homenagem à pátria, como parte das atividades alusivas à Semana da Pátria. O desfile será na quinta-feira, dia 3 de setembro, às 14 horas, no ginásio do Parque do Pinhão. A programação terá como temas os sete povos das missões no âmbito nacional, a Polícia Civil do Rio Grande do Sul como tema estadual e Passa Sete, raízes que nos orgulham, caminhos que nos inspiram, representando o município. A iniciativa busca valorizar a história, a cultura e as raízes do município, além de promover um momento de integração da comunidade em homenagem à pátria. 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Internacional e Grêmio se enfrentam amanhã às 8 da noite no Beira-Rio pelo jogo de ida das quartas de final da Copa do Brasil. O Grenal acontece em um momento de instabilidade das duas equipes, que também estão ameaçadas pelo rebaixamento no Brasileirão. O Internacional, comandado por Paulo Pezzolano, aposta na linha de cinco defensores e busca soluções para melhorar o setor ofensivo. A chegada do paraguaio Sanabria é vista como alternativa para aumentar o poder de finalização. Já o Grêmio de Luiz Castro passou por mudanças táticas e ainda busca maior equilíbrio entre defesa e o ataque. Carlos Vinícius e Pavon são opções que podem retornar ao time, enquanto a principal dúvida está na zaga devido à lesão de Gustavo Martins. Além da rivalidade, o clássico vale uma vaga na semifinal da Copa do Brasil. Por isso, a tendência é de um confronto bastante estratégico com os dois times, priorizando a marcação e tentando evitar espaços para o adversário. O jogo de volta está marcado para o dia 3 de setembro na Arena do Grêmio.
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0: Sobradinho. Novas regras para aquisição de munições passam a exigir maior controle para pessoas que possuem arma de fogo exclusivamente para defesa pessoal. Em entrevista ao programa Enfoque da Rádio Sobradinho, o sócio proprietário da Sniper Caça e Pesca, Nilmar Damolin, explicou que o sistema de controle que já era utilizado pelos CACs está sendo ampliado para esse grupo. A partir do novo procedimento, a loja precisa consultar o sistema integrado entre Exército e Polícia Federal antes de realizar a venda. O limite disponível para o comprador é verificado no momento da operação e a baixa da munição passa a ser registrada imediatamente. Para quem possui arma para defesa pessoal, o limite é de 50 munições por arma ao ano. A quantidade é renovada no dia 1º de janeiro e o que não for utilizado durante o ano não é acumulado para o período seguinte. Para policiais que possuem arma registrada em seu próprio CPF, o limite é de 600 munições. Nilmar alerta que o cadastro precisa ser feito com bastante atenção. Informações como endereço, e-mail e dados do documento de identidade devem estar corretas, pois, segundo ele, o cadastro não pode ser simplesmente alterado depois. Para o procedimento, a orientação da loja é apresentar o RG, já que é necessário informar a data de expedição do documento. O sistema também envia notificações ao cliente quando sua conta é acessada para uma operação de munição e quando a venda é concluída ou não. Outra mudança está relacionada às embalagens. As lojas não podem mais fracionar as munições e a nota fiscal precisa trazer informações relacionadas à arma, à munição e aos lotes comercializados. O endereço informado no cadastro também precisa corresponder ao endereço de residência do comprador. A orientação é que os proprietários de armas não deixem o procedimento para a última hora, já que o cadastro depende do sistema governamental e do acesso à conta gov.br. A entrevista também destacou a importância do treinamento. Segundo Nilmar, mesmo com o limite reduzido de munições, o proprietário pode solicitar uma guia de tráfego para levar a arma até um clube de tiros e realizar o treinamento. O tiro recreativo fora de locais autorizados não é permitido. O cadastramento passa a ser obrigatório para a venda de munições a partir de 30 de agosto. A orientação da Sniper Caça e Pesca é que os proprietários procurem informações e façam o procedimento com antecedência, evitando erros no preenchimento dos dados. Santa Cruz. A FUBRA promove nesta quarta-feira, logo mais às 14 horas, uma coletiva de imprensa para apresentar os números finais da safra de tabaco 2025-2026. O encontro será na Sala Erva Mate da sede da FUBRA em Santa Cruz. Durante a coletiva, serão apresentados os principais dados consolidados da produção de tabaco da safra 2025-2026. A atividade terá participação presencial e também será transmitida ao vivo pelo canal oficial da FUBRA pelo YouTube. Participantes que acompanharem a transmissão online também poderão encaminhar perguntas pelo mesmo número. A divulgação dos dados deverá apresentar um panorama atualizado da safra e dos principais resultados do setor fumageiro.
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0: Cachoeira. A Universidade Federal de Santa Maria, campus Cachoeira do Sul, está com inscrições abertas para empresas, entidades, MEIs e demais interessados em participar como expositores da edição 2026, segundo semestre, do Viva o Campus, prevista para 27 de setembro. O evento vai reunir iniciativas da comunidade com espaço para gastronomia, artesanato, comércio, serviços e outras atividades, promovendo integração entre a universidade e a comunidade regional. As inscrições podem ser feitas até o dia 20 de setembro. O formulário está disponível no link informado pela organização. Ibarama. A população do município está convidada a participar da sexta caminhada Corajosa És Tu, Juntas Somos Mais Fortes, que vai ocorrer nesta quinta-feira, dia 27, dentro da programação Agosto Lilás. A iniciativa busca promover a conscientização e a mobilização pelo fim da violência contra a mulher, reforçando a importância do respeito, da proteção, da dignidade e da garantia de direitos. A caminhada terá início às 8h30, com saída em frente à atual prefeitura de Ibarama. Após o percurso, os participantes serão recebidos no Centro Municipal de Eventos, onde haverá uma palestra. A organização convida toda a comunidade a participar desse movimento de união e de conscientização. A proposta é dar voz e coragem às mulheres e contribuir para a transformação de realidades. Lagoão. A Feira do Livro do município terá uma programação voltada à valorização da cultura, da identidade e das tradições do município. Entre as atividades previstas estão o concurso de produção escrita e desenho e uma palestra show com Marianita Hortaça. As inscrições para o concurso estão abertas até o dia 31 de agosto com o tema Cultura e Turismo de Lagoão. A iniciativa busca valorizar, por meio da escrita e do desenho, as histórias, tradições e riquezas que fazem parte da identidade local. As inscrições devem ser feitas junto ao Departamento da Cultura, na Prefeitura de Lagoão. A produção dos trabalhos ocorrerá no dia 9 de setembro, às 8 horas, no CTG Porteira da Amizade. O concurso contempla as categorias infanto-juvenil, juvenil, adulto, quilombola, avós, agricultora e inclusão. Os três primeiros colocados serão premiados com entrega prevista para o dia 10 de setembro, às 18h30, no Palco Cultural. Também integra a programação da Feira do Livro a palestra show com Marianita Hortaça, marcada para segunda-feira, dia 7 de setembro, às 17h30. A atividade terá como tema Missão Ser Feliz, de onde viemos, quem somos, para onde vamos, propondo uma reflexão sobre as origens, a identidade, os caminhos individuais e os elementos que fortalecem os laços da comunidade. A programação reforça a importância da cultura e do conhecimento para o município, reunindo assim atividades de participação, expressão artística e reflexão. A promoção é da Secretaria de Educação, Cultura e Desporto de Lagoão, com patrocínio da Sicredi.
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0: Lagoa Bonita. O prefeito Luiz Francisco Fagundes recebeu em seu gabinete o atleta Anderson Hinter, que participou no último sábado de uma competição em Canoas. Na ocasião, participaram mais de 700 atletas de diferentes localidades. Anderson conquistou o segundo lugar, levando o nome de Lagoa Bonita ao pódio. Durante a visita, o atleta compartilhou com o prefeito as suas experiências nas competições e falou sobre a dedicação ao esporte. Luizinho parabenizou Anderson pelo resultado e destacou a importância da prática esportiva e da representatividade dos atletas do município em competições regionais. A conquista reforça o empenho e a dedicação de Anderson Hinter, que segue representando Lagoa Bonita com orgulho por meio do esporte. Lagoão. A Brigada Militar, em parceria com a Secretaria de Assistência Social, promoveu na manhã desta quarta-feira uma palestra no CTG Porteira da Amizade, reunindo aproximadamente 200 mulheres participantes do programa PAIF, Proteção e Atendimento Integral à Família. A atividade integrou as ações da campanha Agosto Lilás, com foco na prevenção e no combate à violência doméstica e familiar contra a mulher. Durante o encontro foram apresentadas orientações sobre as diferentes formas de violência, os procedimentos que devem ser adotados em situações de ocorrência e a importância da denúncia e da busca por apoio. Também foram divulgados os principais canais de atendimento e proteção, como a Brigada Militar pelo número 190, o Disque 180, a Central de Atendimento à Mulher, o Disque 100, que são voltados aos direitos humanos, além também da rede de proteção e apoio presencial disponível no município. A iniciativa teve como objetivo ampliar a conscientização sobre a violência contra a mulher, fortalecer a rede de proteção e incentivar as vítimas a denunciarem situações de violência e também procurarem o auxílio junto aos órgãos competentes.
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0: Previsão do tempo. 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A quarta-feira segue com sol entre nuvens e temperaturas mais agradáveis no Rio Grande do Sul. Conforme a Metsul, uma massa de ar mais quente deve avançar sobre o estado após dias de influência de ar frio. No entanto, o cenário atual prepara o retorno da instabilidade para quinta-feira, principalmente no sul, na campanha e aqui na região central. Na sexta-feira, a instabilidade deve persistir no Rio Grande do Sul. Em Sobradinho, a temperatura mínima de hoje foi de 9,5 graus, segundo a estação meteorológica do IMET, instalada no Parque da Feijão. A máxima hoje pode chegar aos 26 graus. Neste momento, em Sobradinho, na quadra Altos da Matriz, a temperatura é de 24 graus e a umidade relativa do ar está em 62%.
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0: Ciência não define, oportunidade transforma. Inclua nossa voz. Durante a entrevista ao programa Enfoque da Rádio Sobradinho, a diretora da PAE, Sara Carolina Mainardi, destacou que a instituição trabalha diariamente para ampliar as oportunidades e a autonomia dos usuários, respeitando as possibilidades e limitações de cada pessoa. Entre as atividades estão ações voltadas às chamadas atividades de vida diária, que ajudam os usuários a desenvolver habilidades para o cotidiano, como arrumar a cama, lavar a roupa, organizar a mesa e lidar com situações relacionadas ao dinheiro. A família também tem um papel fundamental nesse processo, dando continuidade em casa ao trabalho realizado pelos profissionais da PAE. A programação da semana inclui ainda visitas e atividades de integração com escolas e municípios da região. Uma das ações é a divulgação do projeto O Menino do Dedo Verde, que envolve diferentes áreas da PAE e terá um encerramento durante o Festival da Polenta marcado para o dia 9 de outubro. Conforme o vice-presidente da Federação das APAES do Rio Grande do Sul, João Antônio Cides, também está sendo realizada uma atividade deboche adaptada com a participação de duas turmas de Ibarama. A proposta é apresentar a modalidade e proporcionar aos participantes uma experiência de inclusão através do esporte. A programação conta ainda com rodas de conversa com familiares, atividades com os colaboradores, encontros dos alunos com a psicóloga, ações de beleza e uma oficina de plantio e cultivo de suculentas. A mensagem central da semana é justamente a de que a deficiência não define uma pessoa. Através de oportunidades, respeito, inclusão e estímulo, é possível desenvolver habilidades, ampliar a autonomia e garantir uma participação cada vez maior dessas pessoas na sociedade. 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
2: Aê! Salve! Salve, galera! Boa tarde! Boa tarde, sintonia! Quarta-feira,

minuto para uma, turma. Conhece aquela música, né? Um minuto para o fim do mundo. Um minuto faltando para uma, 24 graus, 2 décimos a temperatura. Calor, calor que antecede aí instabilidade, segundo a Metsu Meteorologia. Prepara que vem chuvinha por aí, né? Não hoje, mas marcando chuva para amanhã, né? A princípio, segundo a Metsu Meteorologia. Vamos que vamos então, turma. Eu sou Maristela Orlandi. A partir de agora a gente segue juntos por aqui até as 16 horas com muita música boa e você daí fazendo com a gente a melhor playlist, participando da nossa programação através do nosso WhatsApp 51 37 42 10 90. Se liga aí, 97.3, galera que tá sintonizada aí através dos nossos aplicativos, pela internet ou nas ondas na frequência 97.3. Pra você que tá na estrada, no trabalho, pra você que tá descansando aí, de boas, vem com a gente então. 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Esses são os parceiraços da nossa tarde aí de quarta-feira, 26 de agosto, quente. Vamos começando a nossa tarde então, trazendo a primeirinha com Australian Crawl, pra gente começar aí.

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9: Hora Vento Norte, conferindo aí, 1 hora 21 minutos.
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9: E vamos que vamos, turma, 1h21, então, 24.7, calor, céu azul, sol brilhando. E a gente seguindo por aqui com muita música boa e você participando daí da nossa programação, pedindo a tua preferida aí. Manda boa que a gente toca! Vamos abrindo esse bloquinho, turma, ao som aí dos Papas da Língua. Na sequência, deixa eu conferir o recadinho aqui, nosso queridíssimo Valídio, turma da Cotriel, galera aí da Borracharia Tec-Tec também, sempre na sintonia aí, como é que vocês estão aí, meus queridos? Um abração aí, bom trabalho, ao som aí do Mundo Pop, com certeza a tarde vai ser produtiva, né, Valídio? Um abraço, então, meu querido. Já vou trazer aí, nesse bloquinho, então, Take Me Home. Na sequência rolando aí, tá bom?

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4: Muito bem, turma, 1h40, olha a hora aí, galera, já no trabalho, já no segundo turno aí, curtindo a 97.3 Mundo Pop.

por aqui. Metade da semana, quarta-feira, mais conhecido como Dia Internacional do Sofá, mas, né, como diz a dona Norminha, a mãe da Fábio e das Delícias, essa gurizada de hoje é todo dia dia do sofá, né? Que barbaridade! Aproveitar e mandar um alusão aí pra Fábio, dona Norminha, Fábio das Delícias aí, sempre na sintonia também, né, Fábio? Abração aí! Vamos que vamos, turma, trazendo Ana Castela, é a boiadeira, e na sequência tem Mari Fernandes e Natanzinho. Calor, 25.2 a temperatura.

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4: Muito que bem, vamos trazendo aí para você pedir com a parceria Farmácias Ultramed Popular, onde você adquire medicamentos, produtos de higiene e beleza e perfumes importados com os menores preços da região. 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E a gente traz para você curtir aí. Quem sabe pedir depois, se gostar. Vamos trazendo aí nesta edição. Vamos de Hugo Henrique. É o lançamento aí do Hugo Henrique. Hoje eu tô terrível.

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E a gente segue de boas na tarde da quarta-feira, ensolarada, coisa boa, tá delicinha. Já vou pagando todos os pedidos aqui, turma. Segura aí, Renata, Rosena, Luiz Carlos, Limba, quem mais? Cristiano, Robson. Segura aí que já já tá saindo de vocês aí, tá bom, turma? Vamos abrindo esse bloquinho, deixando aí um kit de abelha, então. Alôzão aí, Robson. Obrigado pela companhia. Tá só na cervejinha, então? Mas aguri. Daqui a pouquinho tá rolando o bloco aí da bandinha, tá? Daqui a pouquinho tem Alma Nova aí no merchan pra gente tocar aí. 14h20, tá bom, Robson? Vai pra ti, então. E agora vamos de Kid de Abelha. E na sequência pro Luiz Carlos aí em Campos Borges, que pediu pra curtir The Calling e John Mellencamp.

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0: E a hora, ventão, 2h24, confere aí.
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aí, galera. Bora. 2h25. Vem com a gente. 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Mas o coração você já sabe, né? O coração é brasileiro, ó. Vamos que vamos então, Robson Vanzi. E tá na hora do merchan da banda Alma Nova e vai especialmente aí pro Robson, tá na sintonia aí. Na sequência, meu queridíssimo Cristiano Klein, tá na escuta aí. Tá na sintonia, curtindo a nossa tarde, né, Cristiano Klein? Tudo certinho, meu querido? Como é que tá aí? Só na lida? Tá bom pra lida aí hoje, né? Tá bom pra lida aí esse tempinho. Aproveita aí que tem possibilidade aí de instabilidade aí pra amanhã ou sexta-feira. Vamos aguardar aí, vamos aguardar o que o tempo nos reserva aí pro final de semana, né? Vamos aguardar então. E pro nosso queridíssimo então Cristiano Klein, sempre na sintonia aí. Ele pediu pra curtir aí um sorriso maroto, que é o que vai rolar na sequência então. E você, tá esperando o que pra pedir a tua? Pra fazer com a gente aí a melhor playlist? É só mandar aí pro nosso WhatsApp teu som preferido, tá? 51 37 42 1090. Pede aí que já tá rodando.

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9: Simbora, bora, turma. 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Você sai da Casarão comprando aquelas roupinhas baratinhas e vai pra Vencal comprar o calçado pra ficar combinandinho, né? 2h41, vamos que vamos. Ganhou um escritório novo então, Cristiano? Asa, que vai render o serviço agora? Eita, o que, que é que tá em cima dessa mesa aí? Pincel, não consegui identificar, mas tá com escritório novo aí. Lixando madeira, é isso? O que, que vocês estão fazendo aí? Agora vai render o serviço. E a caixa penduradinha aí, sintonizada no 97.3. É isso aí, meu querido. Um abração aí. Bora curtir então. Sorriso maroto. Vai e chora. E na sequência, a gente manda ver aí. De propósito pra galera. Sandra. Eu não entendi. O quê? Tirando as imperfeições das tábuas. Dando uma lixada aí nas tábuas, tirando as imperfeições. É, certo. Isso aí, pra deixar a tábua lisinha, lisinha pra parede, né? Tá certo, então, meu querido. Abração aí, bom trabalho. Dá uma paradinha agora pra dançar essa daí, quem sabe?

0: Nem entende.
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5: Seis minutos faltando agora para as três. Seis para as três. 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Bora lá atender o recado da galera. Senão, vou ficar devendo demais aqui. Limba, tá chegando teu som, meu querido. Limba que pediu um LED. Vamos com Black Dog, Led Zeppelin. E o Thiago aí da Copete. O Thiago disse o seguinte. Cadê o recado do Thiago? Aqui é. Ai, ai, Thiago, vamos colocar o melão no gol, né? Vamos junto com o João colocar o melão no gol aí, tá bom, Thiago? Have you ever seen the rain? Vamos lá, Thiago. João botou o melão no gol, né? Cadê? Have you ever seen the rain? Na sequência, vamos ver o que o Bordonel tá me pedindo aqui. Gramado Xavier, na sintonia também, como é que é? Esses últimos dias foram de barulheira aqui na obra, não dava nem pra escutar direito. Ah tá, que não tem um volume, não dá pra colocar no último volume o som aí? Ah, como assim? Ou fala pra gurizada fazer menos barulho, né? Trabalhar mais no silencioso, assim não tá dando, né, Bordonel? Que barbaridade. Gurizada não sabe trabalhar aí no silencioso? Coisa séria isso! Ai, ai, ai, meu querido. Vamos botar ordem. Vamos botar ordem nessa bagaça aí, né? Brisada tem que trabalhar no silencioso aí pra ouvir o mundo pop, né? Além de colocar o volume aí no talo, no último. A gurizada tem que trabalhar bem quietinha, hein? Bem suave na nave aí. Poder nos ouvir aí, hein? Valeu, então, Bordonel e turma aí! Ah.

e coisas. Ou trabalhar com fone de ouvido também é uma, né? Ai, ai. Trabalhar com fone de ouvido não vai dar certo, né? Não vai dar certo também. A betoneira não pode parar. Vamos fazer o seguinte, vamos ter que patentear aí alguma ideia de betoneira silenciosa, né? Vamos pensar nisso. Porque tem muita betoneira por aí, galera trabalhando sempre na obra, ouvindo a Jacuí, acaba que não ouve, né? Vamos ter que patentear uma ideia aí, pra fazer uma betoneira silenciosa aí, pra galera poder ouvir melhor a 97.3. O que, que tu acha, Bordonel? A gente vai ganhar dinheiro com isso. Ai, ai, ai, ai, ai, a gente não pode perder a piada, né? Vamos lá, então. Uma clássica, tu quer? Vai ser o João botando o melão no gol. Uma clássica. Tem a clássica também do Led Zeppelin, que vai ser a primeirinha pro Limbo e na sequência, então, Creedence. Vai também pro Thiago aí da Copete, então, Bordonel e toda a turma em Gramado Xavier. 2 minutos faltando pras 3, 26.2 a temperatura.

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13: Bora, turma, 13h12, olha a hora aí, 13h12, e é o seguinte, galera, atenção, hein, a partir de agora, pagar mais caro pela tele pode ser escolha sua, hein, é, você escutou certinho, escutou direito, hein, chegou o Telefácil Peitaço, é uma nova forma de pedir aí as suas bebidas, mais rápida, mais fácil e com vantagens que você não encontra aí no pedido tradicional. 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Abração aí, turma do Peitaço. Tamo junto, meus queridos. 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

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Seu Vili Carvalho, tudo belezinha? Como é que tá aí? Um abração, obrigado pela companhia. Tô devendo um recado aqui, boa tarde pra todos os amigos. Quem? A Vânia. Boa tarde, Vânia. Um abração aí pros amigos, pra família, parentaiada aí do Morro da Vila União, Maeron, Vera Cruz, deixando um beijão aí pra todo mundo. Beleza, Vânia. Um abraço aí, minha querida. É Venâncio, né? É isso, ó. Que mais que eu tô devendo aqui? Quem foi que me pediu aqui Forno Blondes? Quem foi? Aqui! Quem foi? Ai, meu Deus. Acho que é o Fernando. Acho. Tenho quase certeza que é o Fernando que pediu. Agora não... É. É o Fernando Bulé. Como é que tá, Fernando Bulé? Abração, meu queridão. E é claro que vamos trazendo aí teu pedidico, teu pedido aí com Forno Blondes, WhatsApp. Baita pedido, essa voz lindíssima da Linda Perry. Eu sempre que toco essa música eu falo isso, né? Essa voz linda da Linda Perry, inconfundível, né? Forno Blondes, então, Fernando Bulé, abração, meu queridão. Deixa eu ver que mais de recado que eu tenho aqui, que mais que eu tô devendo. Ah, já vou ouvir aqui do Dorival também. Daqui a pouquinho vou ouvir teu áudio aqui, Dorival, e já já eu toco a tua, tá?

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Olha a hora aí, 13h31, calor de 26.8 aqui na Altos da Matriz. E a gente segue, turma, com muito mais música por aqui, com a parceria Cantina Batiste, a parada certa pra você e pra sua família. 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Marilaine, claro, uma das vozes, a dupla, né, de vozes mais afinadas aí do sertanejo, na minha opinião. A gente vai trazer agora nesse bloquinho aí, Christian e Ralph, pra te curtir aí, pra recordar então, Christian e Ralph. Rapaz, baita pedida, hein, baita pedida. Tô na dúvida do que eu toco aqui, porque é uma melhor que a outra. Nova York a gente sempre toca aí. Sou eu também, sem documento. Vou trazer o que tiver que viver aí do Christian Ralph pra gente curtir aí então. Ô carreirinha, segura o tchan aí que já manda um recado pros vocês aí, meus queridos.

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Muito que bem, 13h42. 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Fala, Carreirinha! É os guris da montagem da Destaque Móveis, Carreirinha, Mila e Gregory. Aquele abraço hoje por Sobradinho fazendo uma montagem. Um abração aí. Já aproveita quando chegar em casa, manda um beijão aí pra Isadora, tá bom? Tamo junto, meu querido amigo! Vamos trazendo então o capital inicial que pediu aí. Vou trazendo o capital, eu vou estar. Vou trazendo também, tô devendo aí antes, senão não vai dar tempo da gente tocar tudo, né? Senão não dá tempo de tocar tudo, homem. Vou trazendo também. Toca o Michael Jackson pros meus filhos, pra Jéssica e o Jean, o esposo Revelino, é a Denise. Claro, Denise, já toco aí pra ti, tá bom? Já toco. Deixa eu falar só um pouquinho, rapidão aí de música. Já que a gente vai tocar aí, né, uns clássicos, um Capital e um Michael Jackson, vamos falar um pouquinho dos clássicos do rock que completam 30 anos esse ano aí, 30 anos em 2026. Do Metallica, Until It Sleeps, também The Devil, Spiderwebs, completando aí 30 anos esse ano, Rage Against the Machine, Bulls on Parade, The Wallflowers, One Headlight, completando também 30 anos esse ano, e Oasis, Don't Look Back in Anger. São os clássicos aí do rock, completando então 30 anos. Em 1996 foram lançadas essas faixas lendárias aí, que dominaram o mundo e continuam aí com a mesma força até hoje, né? Nas paradas aí de música. E a gente vai trazendo então Capital Inicial, eu vou estar na sequência Michael Jackson pra Denise, pra gurizada aí que tá montando os móveis, Carreirinha, toda a turma aí. Bora curtir, abração meus queridos.

Aí, capital inicial, faltando 12 para as 4. Alôzão, nosso amigo aí em Pinhal Santo Antônio, Sinimbu, ele tá descansando um pouquinho aí na sombra, né, Sabiá? É só tá tinindo, hein? Quase 27 graus, meu querido. Um abração aí, Sabiá. Turma de Pinhal Santo Antônio, Sinimbu.

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0: de passar régua no mundo pop. Vamos pra saideira desta quarta-feira, metade da semana. Já já Gilcemar chegando aí pra comandar o Bandas na Jacuí. Tarde quente da quarta-feira, 26,8 a temperatura, umidade relativa do ar em 50%. A saideira vem com a Lauana Prado pra fechar e passar régua. Agradecendo aí a tua parceria, galera. Amanhã tem mais, logo após o noticiário, das 13 às 16, a gente volta e você vem com a gente, então de novo, tá? 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Vamos passando a régua assim, ó, com a Lauana Prado.
1: Pra todas as mulheres empoderadas que estão aqui hoje, eu ativei o modo homem, viu? E nem é

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Salve, gente, muito boa tarde. Chegamos aí para você mais um dia de programa Bandas na Jacuí 97.3 FM. Já estamos na quarta-feira, né? Já estamos no meio de semana. Hoje, dia 26 de agosto de 2026. Para você, a partir de agora até às 5h30 da tarde, tem Bandas na Jacuí. 26.7 a temperatura, 26 graus 7 décimos, 51% umidade relativa do ar em Sobradinho, na quadra Altos da Matriz. 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Bora, bora, chegando para você com a nossa abertura musical da programação desta... Que dia é hoje? Quarta. Que dia é hoje? 26 de agosto, né? Exato. Vamos chegando com Banda Real do Paraná na abertura da programação de hoje. Eu chorei no sinal.

sucesso da banda Real do Paraná, Eu Chorei no Sinal. É a programação das bandas na Jacuí 97.3 FM. 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Mecânica do Jairo, na programação das bandas na Jacuí 97.3 FM. 26.8 a temperatura, 51% umidade do ar. Vamos deixar os gurizes do Lagoão cantar agora, hein? Banda Expresso do Luar. Desacreditado é que você nunca pode estar de si mesmo. Que show. Vamos trazer Banda Expresso do Luar a seguir assim, ó, 4:12.

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Muito bem, estamos agora com 4 horas mais 20 minutos, 4h20, tarde desta quarta-feira, meio de semana, hoje dia 26 de agosto, 27.1 a temperatura, com 50% umidade relativa do ar. É a programação das bandas aqui na Jacuí 97.3 FM. 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Olá, um abração aí para o nosso amigo Neguinho Petzl, no Lajeado Seco, em Ibarama, esposa Rosemary e também o filho Pedro Miguel. Encarnação aí hoje, Eche. Ai, que tal? Eu concordo, viu, Rosemary Machado? Ela disse que riqueza para ela é o freezer cheio de carne para fazer churrasco. Ali é que eu me refiro, né, Eche? Temo junto nessa, né, Eche? Aquele abraço, obrigado pelo carinho da audiência de vocês em Lajeado Seco e Ibarama, acompanhando aí a nossa programação, né? Tá beleza. 4 horas agora, mais 22 minutos, vamos lá, chegando com Banda Arpejo, canção Som da Liberdade, na voz já do novo vocalista, né? O Rodolfo Bairros, ex-integrante da banda Indexão de Santa Catarina, ex-vocalista também da banda Arte Livre de Lajeado. Agora, vocalista, atual vocalista da banda Arpejo do município de Lajeado, Som da Liberdade, Rodolfo Bairros canta.

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Aí o som da liberdade é o sucesso da banda Arpejo do município de Lajeado, Rio Grande do Sul. O som da liberdade na programação das bandas na Jacuín. 4 horas agora, mais 25 minutos. 4:25. 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A saudade tá batendo. 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

0: Aí, Calamidade Emocional, sucesso da banda Destaque Nacional, na voz do Geno e do Cris.
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0: Geno ainda nos vocais da banda Destaque Nacional. Cris, já nos vocais da banda San Marino. Pena que essa dupla se desfez, né? Que é pena, né, Xeno? Ah, vou fazer o quê, né? Vou curtir mais um pouquinho aqui, ó.

Aí, 4 horas, agora mais 33 minutos. Agora certo para você, 4:33. Muito boa tarde para você que se liga na nossa programação. 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Bora com mais sucesso musical na sequência do nosso programa. Tem o grupo Festerê programado por aqui. O nosso amigo Felipe Galo vai cantar agora. É só pra você, viu? Só pra você que eu vou me despir.

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11: Muito bem, de volta já para você, 17, faltando aí para as 17 horas, 17 minutos, faltando para as 17 horas desta quarta-feira, deste meio de semana, véspera de Grenaldo. Véspera do Grenal e amanhã Copa do Brasil, né? O que que vai dar isso, será, hein? Eu tô curioso, acho que vai ser uma das coisas mais feias de se ver nos últimos tempos, vai ser esse Grenal amanhã. Eu tô curioso. Ser tipo briga de foice sem cabo, assim, né? E fase da dupla Grenal, né? Qual é o seu palpite, hein? Qual é o teu palpite aí? Será que o Tricolor ganha fora de casa? Ou será que o Inter finalmente ganha uma em casa, hein? O Inter faz tempo que não ganha em casa, né? E o Grêmio não ganha nunca fora, então a tendência é que nós teremos um empate. E os jogadores judiando da bola, né? Que é redonda, nunca nos esqueçamos disso, né? Mas tem os jogadores do Grêmio e do Inter, às vezes esquecem que a bola é redonda, né? Meu Deus do céu. 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Deixando um abraço pessoal que está nos acompanhando aí pela internet, né? Pessoal que através da internet acompanha aqui a nossa programação, nosso abraço. Pessoal que conecta e ouve a nossa programação em bom e alto som, né? Todas as partes do mundo, pessoal aí da Serra Gaúcha, pessoal de Farroupilha, de Caxias do Sul, Bento Gonçalves. Seguidamente nós temos participações aí dessa região, né? Muito obrigado pelo carinho da audiência. É, a gente consegue ver quantas pessoas estão conectadas aqui com a gente agora, mas não podemos saber quem e de onde, né? Então, dá aquele up, só dá aquele salve por aqui que a gente já manda aquele abraço, tá bom? Obrigadão pelo carinho da audiência de todos, independentemente, né, da plataforma. E claro, você, né, pelo bom e velho e novo, ou novo radinho, né? Enfim, você que está nos dando aquela carona também, você que está no seu trabalho, no seu trator aí e sintonizado na 97.3 FM, nossos amigos aí que prestam serviço de terraplanagem, né, seu Patrick? Ele abraço aí, obrigado pelo carinho da audiência. Pessoal da Cooper Agudo estão por aí, obrigado pela carona. Um abraço especial para o Fata, para a Mota, né? Estão aí acompanhando a nossa programação. Pessoal que pela Alexa também está nos ouvindo. Alexa, Rádio Jacuí em Sobradinho. É, bota no volume máximo aí da Alexa, por favor. Manda um abração aqui pro Neguinho Pets. Olha só o que a Rosemary me mandou aqui. Ai, barbaridade. Se isso aí for crise, hein, Rosemary? Que continue assim essa crise, né? Ai, barbaridade. Uma mesa cheia de carne. Deus o livre. Isso aí dá um freezer cheio mesmo, né? Só ouro. Que riqueza, meu povo.
0: Conosco por aqui também a Marilaine Lopes Jacobi, acompanhando a nossa programação. Quem mais? O Osmar lá de Caxias do Sul. Quem tá ligado, curtindo a programação, é a Jurema aqui da Granja do Silêncio, em Sobradinho. Estou sempre acompanhando a programação do amigo, então tá, beleza. Pediu aqui uma música do Som 7, qualquer uma do Som 7, já sei qual, viu? Já sei qual. Eu sei que a Jurema gosta de música apaixonada. É um romantismo que só a Jurema, né? Daqui a pouquinho eu vou trazer uma do Som 7 pra ti. Tenho certeza que tu vai gostar dessa, tá bom, Jurema? Obrigado pela participação aí. Aquele abraço. Quem mais está por aqui acompanhando a nossa programação em Arroio do Tigre? Pessoal das obras também, né? Nossos amigos pedreiros, serventes, pintores. O nosso abraço, obrigado pelo carinho da companhia. Em Arroio do Tigre, quero homenagear a mãe Eli, que está de aniversário hoje, 61 anos. É o recado do dia, seu Gorris de Arroio do Tigre. Tem participação por aqui também, deixa eu ver quem. O Dorival. O Dorival também está acompanhando a nossa programação. Obrigadão pelo carinho da audiência. A Vaninha, lá em Farroupilha, também acompanhando a nossa programação via internet. Vamos lá, chegando com mais música na sequência da programação. Tá chegando essa daqui do Rainha Musical. Ô vizinha, empresta só um pouquinho a garagem aí pro carro não ficar nesse tempo, nesse sereno aí, vizinha!

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7: Bora, bora. Agora 1 minuto faltando aí para 5 da tarde. 1 para 5, com o oferecimento da mecânica do Jairo. Vamos para o TBD, TBT das bandas de hoje, né? Alô, amigos. 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Vamos para o TBT de hoje, atendendo aqui a Jurema, que pediu banda Som 7. Vou trazer uma canção que o musical Som 7 gravou no ano de 2007. Mas olha aí, é o Som 7 gravou essa em 2007. Um popurri apaixonado do grupo Som 7 foi lançado originalmente em 2007, integrando o repertório do álbum e projeto oficial da banda. Que tu achou dessa minha escolha aqui, hein, Jurema? Curte só um trechinho aqui, ó. Aliás, um trechinho não, toda a canção, na verdade, né? 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

Aí recordamos a primeira do bloco TBT das bandas, musical Som 7, que lá no ano de 2007 pintou 7 e gravou esse medley, este popurri da música sertaneja e trouxe pro bailão. Agora 5 horas 4 minutos, 26 graus, mais um décimo a temperatura. Alô, abraço ao nosso amigo Valdemir Varros, que tá ligado, curtindo a programação. Ele que é representante comercial, tá pela região. Onde é que tá o amigo? Deixa eu ver se eu conheço esse trecho aqui, né? Ele que atende a região aí de Santa Maria, né? Santa Maria, São Pedro do Sul, Torupi, São Cepé, é isso, né? Júlio de Castilhos, aquela região ali, né, Valdemir? Aquele abraço. Obrigado sempre pela carona, hein?

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1: Olha só quem tá ligado com a gente por aqui também, a professora Nara Machado. E abraço, professora Nara Machado, ligado, curtindo a programação das bandas por aqui. Rosmar Kretzmann, adivinha? Onde eu estou, diz ele. Tá no meio das vaquinhas aí, né? Ele que tem um tambo de leite lá em Vale do Sol. Ai, acertei. Eu tinha lá em casa uma vaquinha preta. Ei, essa aí tem quatro tetas só, né, Chico? Abraço, Rosmar. Obrigadão pelo carinho da audiência aí, acompanhando a nossa programação em Vale do Sol. A volume no rádio aí pras vaquinhas curtir música boa. Hã? Aquele abraço. Vamos trazer mais uma do TBT das bandas por aqui? Quando que foi lançada essa aqui? Ah, faz 26 anos atrás, viu? Lançada lá em 2000. Lá em 2000, a banda Toque de Mágica, né, que lançou a música Você. E a gente traz para recordar na sequência esse quadro TBT das bandas, com oferecimento sempre da mecânica do Jair em linha 4 e

0: 5 horas, agora mais 10 minutos, 5 e 10. Só pra trazer uma correção aqui. Eu falei que essa música foi lançada em 2000. Nananina, não. Essa canção foi lançada em 2006, na verdade. Nos anos 2000, né? Esse CD aqui que tem essa canção do Toca de Mágica é que foi o divisor de águas, né? Canções lindas gravadas na voz do Maurício Nunes, né? Vamos combinar que foi o auge da banda Toca de Mágica nos vocais do Maurício Nunes, né? Compositor, né? Produtor e vocal da banda, né? Banda na época com sede no município de São Leopoldo. Em 2006 este CD foi lançado com esta canção Você, período em que a banda lançou seus maiores sucessos. Na época, a gravadora USA Discos foi a responsável pelos lançamentos da banda Toque de Mágica.
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0: 5 horas agora mais 11 minutos, 26 graus com 3 décimos. Salve, salve por aqui pro Rodrigo, que eu achei que era o Rodolfo ontem, né, Che? Que eu achei que era o Rodolfo, na verdade é o Rodrigo, né? Produtor, empresário da banda Arpejo do município de Lajeado. Ô Rodrigo, o Valdenir Barros aqui faz parte lá da comunidade. Vou mandar a música aquela pra eles aí, vai que ele gosta, né? Tá? Vai que o Valdenir Barros gosta aqui da música que tu me mandou da banda Arpejo aí. Tá? Vou mandar pra ele aí, tá beleza? É o Rodrigo que está aí pela região. Novo representante da banda Arpejo. Pessoal que recebeu o Rodrigo recebe bem, né? Serve um mate, né? Serve um cafezinho, um bolinho. Rapaz, é gente boa, viu? É o cantor do chalé 4x5 da banda Artibis, né, Che? Ai, Zá, Rodrigo, velho.
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0: Jacuí FM. 5:15, de volta aí pra você, 26.3 a temperatura. Amanhã é pra chegar aos 30, viu? É, 30 graus a temperatura, pode chegar amanhã. Ariel grande velho, né, che? Frio na segunda e na terça, com domingo também, até em alguns lugares, pequena é verdade, mas inclusive com geada, e vai terminar a semana com 30 graus, né? E chuva pro final de semana, né? É o que os meteorologistas estão dizendo, né? Mas aos poucos o frio vai ficando para trás também, né? E a chuva podia ficar junto, né? Para trás. Chega de chuvarada. Meu Deus do céu. Inverno. Deus do livro. Nunca curti, mas esse ano o inverno, velho, foi de matar, né? 5 com mais 16, a programação com oferecimento da mecânica do Jairo, Apolo Bebidas, com a gente também aqui. 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Vamos vamos trazendo o pedido musical aqui na sequência. O pessoal lá em Barros Cansal acompanhando a nossa programação, amigos pedreiros. Aqui é o Christian de Barros Cansal. Estamos todos os dias ligados, escutando a programação das bandas. Trabalhamos de pedreiro. Deixa eu ver quem tá lá. O Guinho, o Libão, o Marcos e o Minhoca. Mas que tal o Minhoca? Abraço, gurizada. Obrigado pelo carinho da audiência de vocês, hein? Salve, salve, Guinho, Libão, o Marcos e o Minhoca. Vai, que

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4: Muito bem, estamos agora com 5 horas mais 27 minutos. 5 com mais 27, 26,2 a temperatura. A umidade do ar em 51%. A gente assim chega ao final de mais uma edição do programa das bandas na Jacuí. 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
4: Fechamos o nosso programa de hoje trazendo aí pra você banda que vem do município de Portão. Estamos trazendo banda Champion, porque vocês é que me tiram do ar. Mas amanhã estaremos de volta a partir das 4 da tarde. Grande abraço a todos, se Deus nos permitir. Até amanhã, tchau. Vamos de banda Champion.

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0: Você segue ligado ao som das YD 643, Rádio Jacuí FM, centro de Sobradinho, Rio Grande do Sul, finalzinho de tarde de quarta-feira, vamos de limpa banco.
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galera ao redor das cadeiras por aí, com nosso baile gaúcho, nosso baile campeiro vai começando por aqui, né? Seu finalzito de tarde. Vamos que vamos por aqui até as 19 horas, o melhor da música gaúcha, o melhor da música campina. Vai lá, vem ter o finalzito da tarde, início dessa noitada também. Pablo Cardoso por aqui, te fazendo companhia então, até as 7 horas, tá vendo? Até as 19 horas aí. Só com aquelas gaúchas que quem não dança fica se coçando de vontade nos cantos, né, tchê? 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Você que tá por casa tomando um bom chimarrão, você que tá na lida, você que tá no trecho, levando a jacuí de carona junto de você. Vamos que vamos por aqui, né? A partir de agora tá no ar o meu, seu, nosso limpa-banco da jacuí.

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4: Agachada de volta por aqui, seu Limpa Banco, finalzinho da sua tarde, vamos que vamos até as 19 horas aí. Melhor da música gaúcha, melhor da música campeira, pra embalar bem aí. Você que tá tomando bom chimarrão, você que tá no trecho. Só as galdérias do nosso Rio Grande. 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

0: 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Você que tá por casa tomando um bom mate aí, sintonizado com a gente aqui na Jacuí FM, vamos que vamos, né? Trazendo a boa música gaúcha, a boa música campeira, aqui no meio, no nosso limpa-banco da Jacuí.
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Boa tarde, você que nos acompanha nesse final de tarde de quarta-feira, na hora da Ave Maria. Nessa quarta, queremos rezar pedindo a proteção dos acidentes nas idas e vindas do teu trabalho. Que Maria passe na frente, conduzindo o teu veículo de transporte e de todos que pelas ruas e estradas estão neste momento. O anjo do Senhor anunciou a Maria e ela concebeu do Espírito Santo. Ave Maria, cheia de graça, o Senhor é convosco. Bendita sois vós entre as mulheres e bendito é o fruto do vosso ventre, Jesus. Santa Maria, Mãe de Deus, rogai por nós, pecadores, agora e na hora de nossa morte. Amém. Eis a serva do Senhor. Faça-se em mim, segundo a vossa palavra. Ave Maria, cheia de graça, o Senhor é convosco. Bendita sois vós entre as mulheres, e bendito é o fruto do vosso ventre, Jesus. Santa Maria, Mãe de Deus, rogai por nós, pecadores, agora e na hora de nossa morte. Amém. E o Verbo Divino se encarnou e habitou no meio de nós. Ave Maria, cheia de graça, o Senhor é convosco. Bendita sois vós entre as mulheres, e bendito é o fruto do vosso ventre, Jesus. Santa Maria, Mãe de Deus, rogai por nós, pecadores, agora e na hora de nossa morte. Amém. Rogai por nós, Santa Mãe de Deus, para que sejamos dignos das promessas de Cristo. Oremos, concluindo o Ângelus, esta oração do final de tarde. Infundi, Senhor, como vos pedimos, a vossa graça nas nossas almas, para que nós, que pela anunciação do anjo, conhecemos a encarnação de Cristo, vosso Filho, pela sua paixão e morte na cruz, sejamos conduzidos à glória da ressurreição. Por nosso Senhor Jesus Cristo, vosso Filho, que é Deus convosco, na unidade do Espírito Santo. Tenha você um ótimo final de tarde, um bom descanso e que Maria interceda por ti. Em nome do Pai, do Filho e do Espírito Santo.

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6: 6 horas e 9 minutos.
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É, temos de volta por aqui, né? Seu Limpa Banco, final da sua tarde. Vamos que vamos até as 19 horas por aqui, até as 7 horas da tardinha. Melhor da música gaúcha, melhor da música campeira, pra embalar bem o finalzinho da tarde, início da noitada que vamos iniciando também. 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Vamos que vamos por aqui, tia, você que tá por casa tomando um bom chimarrão, mateando com a gente, final dessa tarde, né? Você que tá no trecho, nos dando a carona. Vamos que vamos até às 19 horas, só com as galdérias do nosso Rio Grande.

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2: 6 horas 38 minutos.
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4: Vamos que vamos por aqui, já na sua noite, né, tchê? Melhor da música gaúcha, melhor da música campeira, até as 19 horas por aqui, certamente, tá bom? 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Vamos que vamos por aqui, tchê. Já temos quase se encaminhando para a Rapa do Tacho, para a finaleira do Limpa Banco, né? Então vamos trazendo mais boa música, música campeira, música boa aqui na 97.3.

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2: 6 horas e 55 minutos.
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encerrando e volta por aqui, já na finaleira, net na rapa do tacho. 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Obrigado pela sua sintonia, pela sua audiência. Logo mais está chegando a voz do Brasil por aí, tá bom? Para todos vocês, uma feliz e abençoada noite, aquele abraço e até mais!

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1: Em Brasília, 19 horas. Está no ar, a voz do Brasil. As notícias do governo federal que movimentaram o país no dia de hoje.
2: Olá, boa noite.
1: Boa noite para você que nos acompanha em todo o país.
2: Quarta-feira, 26 de agosto de 2026.
1: Vamos aos destaques do dia.
2: Defesa de crianças, adolescentes e mulheres no ambiente digital.
1: Discord é acionado na justiça por falhas na proteção de menores.
2: Ação civil pública foi apresentada pela Advocacia Geral da União. Graziele Bezerra.
3: A ação civil pública cobra que a plataforma Discord adote medidas efetivas para a proteção de crianças, adolescentes e mulheres no ambiente digital.
1: O combate a crimes cibernéticos e as ameaças no ambiente digital contam com o apoio do CyberLab, Laboratório de Operações Cibernéticas.
2: Quem conversou com a gente sobre o assunto foi o coordenador, delegado Alessandro Barreto.
4: O CyberLab está ajudando as polícias estaduais a identificar pessoas que se achavam acima de qualquer suspeita e se escondia por detrás de conexões de internet.
1: Atenção, diretores e professores de escolas públicas.
2: Está na hora de escolher os livros didáticos que serão utilizados em sala de aula a partir do ano que vem. Thaís de Araújo.
5: A seleção deve ser feita com a participação da equipe escolar, levando em consideração a proposta pedagógica, as características e as necessidades da comunidade.
1: Hoje, na apresentação da Voz do Brasil, eu, Luciana Vasconcelos e Luciano Seixas.
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1: A arrecadação do governo federal chegou a 289 bilhões e 300 milhões de reais no mês de julho.
2: Um aumento de quase 9% em relação a julho de 2025.
1: O mês foi marcado pelo desempenho favorável de setores como indústria, serviços e arrecadação de impostos.
6: Na comparação com julho do ano passado, o resultado representa crescimento real de quase 9%, já descontada a inflação. Entre os fatores que contribuíram para o resultado estão o aumento da arrecadação da Previdência Social e o crescimento das receitas com PIS e COFINS associado ao aumento das vendas. Destaca Claudemir Malaquias, chefe do Centro de Estudos Tributários e Aduaneiros da Receita Federal.
7: Os fatores que contribuíram para o resultado do mês de julho, na comparação com o mesmo período do ano passado, foram os seguintes. O desempenho da indústria, um crescimento de 1,05%. A venda de bens, um crescimento de 4,93%. A venda de serviços, um crescimento de 2%. A massa salarial teve um crescimento nominal de 10,19% em relação ao ano passado. E o valor em dólar das importações, um crescimento de 12,16%.
6: O desempenho também é positivo no acumulado do ano. De janeiro a julho, a arrecadação chegou a 1 trilhão 876 bilhões de reais. Em valores corrigidos pela inflação, o crescimento foi de quase 7% em relação ao mesmo período de 2025. Reportagem Pablo Mundim.
2: O Índice Nacional de Preços ao Consumidor Amplo 15, o IPCA 15, considerado uma prévia da inflação oficial do país, ficou em menos 0,4% no mês de agosto.
1: Contribuíram para o resultado os setores de habitação, com queda de 1,41% nos preços, transportes com redução de menos 1% e alimentos e bebidas com queda de 0,57%.
2: No setor habitação, o destaque foi para a redução no valor da conta de luz. E nos transportes, a queda no preço da gasolina.
1: Já no setor de alimentos e bebidas, os destaques ficaram por conta do tomate, batata inglesa, cenoura e café moído, que ficaram mais baratos no período.
2: Crianças e adolescentes estão no centro de uma ação civil pública contra a plataforma de comunicação Discord.
1: O motivo são possíveis falhas na proteção desse público, que teriam resultado em crimes e situações de violência.
2: A ação prevê obrigações para que a empresa aprimore mecanismos de prevenção e proteção.
3: A ação civil pública cobra que a plataforma Discord adote medidas efetivas para a proteção de crianças, adolescentes e mulheres no ambiente digital. Voltada inicialmente para as comunidades de games, hoje a ferramenta é usada por públicos variados e permite o compartilhamento de textos, arquivos de voz e vídeo e transmissões de modo público ou privado. Porém, segundo o governo, tem apresentado falhas na segurança e mecanismos de proteção a menores, como explica o advogado-geral da União, Jorge Messias.
8: Não há, por parte da plataforma, a adoção de requisitos mínimos estabelecidos na legislação brasileira, em especial no ECA Digital, e a ausência dessa rede de proteção tem levado a situações de ordem absolutamente criminal, envolvendo crianças, adolescentes, mulheres e animais. Tentamos, por 2 semanas, construir um termo de ajustamento de conduta. A empresa, num primeiro momento, demonstrou o interesse de assumir compromissos significativos com o Estado brasileiro, mas, infelizmente, recusou a assinatura do termo no último momento.
3: O fato mais grave e recente envolvendo a plataforma foi a morte de uma adolescente de 13 anos no Mato Grosso do Sul, que tirou a própria vida durante uma transmissão ao vivo pelo Discord. O secretário nacional de Direitos Digitais, Vitor Fernandes, diz que a plataforma demorou a agir, mesmo quando foi notificada.
9: Essa live durou mais de 2 horas, ela começa por volta de 2h20 da manhã, 4h15 da manhã, já completando quase 2 horas, esse servidor foi derrubado. As contas dos investigados envolvidos só foram banidas da plataforma 24 horas do ocorrido.
3: O ministro da Justiça e Segurança Pública, Wellington César Lima e Silva, lembrou que as plataformas digitais devem se adequar ao país.
10: É uma resposta que busca fazer valer que qualquer plataforma nacional ou estrangeira, não venha a descuidar dos limites impostos pela lei.
3: A ação pede que a plataforma reforce os mecanismos de controle parental, amplie a cooperação com autoridades brasileiras e implante sistemas que identifiquem situações de riscos para menores. É exigida ainda a criação de mecanismos específicos de detecção e moderação de conteúdos com práticas de maus tratos, violência, mutilação e crueldade contra animais. A plataforma tem até 15 dias para se adequar, sob pena diária de R$500 mil. Também é pedida a condenação da empresa em R$500 milhões por dano moral coletivo, valor que poderá ser revertido ao Fundo de Defesa de Direitos Difusos. Reportagem Graziele Bezerra.
1: Crianças e adolescentes devem ser orientados sobre os riscos existentes na internet e estimulados a conversar com adultos de confiança sempre que sentirem desconfortáveis durante interações online.
2: Caso alguém solicite sigilo sobre conversas, fotos ou qualquer outro conteúdo, o fato deve ser comunicado imediatamente aos pais ou responsáveis.
1: São orientações do delegado Alessandro Barreto, coordenador do CyberLab, o laboratório de operações cibernéticas ligado ao Ministério da Justiça e Segurança Pública.
2: Em entrevista à Voz do Brasil, o delegado falou comigo e com a Mariana Jungmann sobre a atuação do CyberLab no combate a crimes cibernéticos e ameaças no ambiente digital. Vamos ouvir.
11: Delegado Alessandro Barreto, bem-vindo à Voz do Brasil, um prazer ter o senhor conosco aqui. Vamos falar então sobre o CyberLab, o trabalho de inteligência que ficou concentrado nele a partir da sua criação. Explica para o nosso ouvinte que trabalho é esse.
12: Bom, bom estar aqui com vocês, obrigado pelo convite. Bom, o que o CyberLab faz? O CyberLab é uma unidade da Secretaria Nacional de Segurança Pública, e ele é um laboratório de operações cibernéticas. A pessoa acha que é até um super laboratório, estilo Matrix, mas não, nós temos lá policiais capacitados, a grande parte do time são de meninas cybergirls, então assim, são as meninas que fazem um trabalho espetacular nessa área, e essa unidade ela apoia as polícias estaduais, trazendo informação qualificada para ajudar em diversos contextos, como, por exemplo, no enfrentamento a fraudes eletrônicas, em ameaças contra escolas. Então, se tem esse trabalho qualificado, que ajuda certamente a salvar vidas e a evitar tragédias.
2: Quais são os crimes mais identificados pelo laboratório e, nesse contexto, o que tem chamado mais atenção?
12: Bom, o que a gente tem visto aí nos últimos anos e principalmente pós-pandemia, a migração do crime do espaço físico para o espaço virtual. Então a gente tem visto um aumento considerável de crimes, de principalmente envolvendo fraudes e golpes online, como invasão de conta de WhatsApp, de redes sociais, falsa central. A gente tem visto isso muito. Nós temos visto também vários problemas, principalmente o extremismo digital, crimes de ódio. Eu fico indignado como policial e principalmente como cidadão. Muita misoginia, um ódio contra mulheres e meninas que dá nojo, que dá asco dessas pessoas. Então a gente tem visto muito esse contexto também. E de maneira geral, a gente tem visto o crime migrar da rua para a internet. E nesse contexto o CyberLab está ajudando as polícias estaduais a identificar pessoas que se achavam, a pessoa se achava acima de qualquer suspeita e se escondia por detrás de conexões de internet.
11: Bom, o senhor mencionou crimes como fraudes, né, estelionatos e tal. Esses a gente já imagina quem são as pessoas por trás, são os bandidos comuns, vamos dizer assim. Mas o senhor mencionou também crimes de ódio, crimes de misoginia. Quem são as pessoas por trás desses crimes e qual é o perfil dos criminosos e das vítimas, delegado?
12: Isso, bom, o perfil das vítimas, boa parte, principalmente relacionada a crimes de ódio, a gente encontra de mulheres, meninas, entendeu? Às vezes até meninas novas, adolescentes. E o criminoso, o que a gente tem visto antigamente, que eu falo, há pouquíssimos anos, porque muda muito rápido na internet, a gente via maiores aliciando menores para cometer delitos. Hoje a gente já está vendo menores aliciando menores para cometer delitos. Quando se fala de internet, de uma maneira geral, quando vai se tratar de vítimas de fraudes, antes falava que o pessoal idoso, pessoal com a idade um pouco mais avançada, estava mais suscetível para isso. Hoje, todo mundo, ele pode ser vítima de um golpe. Crimes de ódio, a gente tem visto muitos adolescentes, até crianças com 11, 12 anos fazendo parte de grupos, e isso tem chamado muita atenção, que nós precisamos reforçar o trabalho para identificar ainda mais rápido, e principalmente aqueles que estão por trás do processo de radicalização dos menores.
11: Sim, porque uma criança de 11 anos, ela não chega ao ponto de praticar um crime de ódio na internet sozinha, eu suponho, né?
12: A gente tem visto pessoas desvirtuar redes e serviços que são utilizados. Então, assim, qual é o nosso papel? Identificar essas pessoas. Então, elas utilizam mídias sociais de uma maneira geral, utilizam plataformas para encontrar esses garotos e radicalizar. Então, nosso papel é antecipar cada vez mais, identificar esses grupos e evitar que crianças de 11 anos sejam atraídas para um caminho terrível como esse.
2: A partir do monitoramento, o CyberLab dá um alerta e colabora para o desencadeamento de operações importantes de combate ao crime nesses ambientes digitais. Quais são as operações nessas que contaram com a colaboração do laboratório? Que operações o senhor destacaria, por exemplo?
12: Tem algumas, principalmente a proteção de crianças e adolescentes. Eu vejo pessoas falando, salvamos tantas vidas. Para mim é impossível mensurar isso. Eu só tenho certeza que tragédias foram evitadas, meninas que estavam sendo abusadas online foram libertadas. Aí essas operações, elas nos orgulham muito em fazer parte de um time e a gente trazer ter resultados como estamos salvando vidas. Isso é muito gratificante para mim.
11: Delegado, o senhor mencionou, né, que é um trabalho conjunto com as polícias civis dos estados. Se alguém quiser fazer um alerta para o CyberLab, fazer uma denúncia, como é que essa pessoa pode proceder? De repente, um pai, uma mãe que identificou ali com seus filhos uma situação desse tipo? Enfim, pessoas que queiram fazer algum tipo de alerta para o CyberLab, como é que pode proceder?
12: Eu recomendo que procurem no teu estado canais de denúncia online, é a própria delegacia mais próxima, que quando chegar a informação qualificada, a gente está conversando com as polícias e consegue desencadear essas grandes operações. E um ponto relevante que você falou, é o pai e a mãe. O que a gente tem visto? O pai e a mãe deixa o filho passar 10, 12, 15 horas na internet, não acompanha, e a internet tem muita gente má por trás das conexões. E a criança ou adolescente, ela dá sinais. O pai e a mãe, eles conseguem entender e trazer essas informações para a polícia. Então, quanto mais informação, quanto mais dados chegar, mais pessoas vão ser identificadas e vão ser responsabilizadas, até porque tem-se aquela impressão que a internet é algo que você fez algo lá e fica impune, não vai ocorrer nada. Muito pelo contrário, tá? As polícias estão cada vez mais preparadas para identificar essas pessoas e responsabilizá-las.
2: Muito bem, nós conversamos com o delegado Alessandro Barreto, coordenador do Laboratório de Operações Cibernéticas, CyberLab. Muito obrigado, delegado, pela entrevista à Voz do Brasil.
12: Eu que agradeço.
1: O Ministério das Relações Exteriores emitiu nota de pesar pelas vítimas dos deslizamentos e inundações que atingiram o Nepal e o Tibete após o terremoto desta quarta-feira.
2: Equipes de resgate continuam as buscas por sobreviventes.
1: Até o momento, não há registros de brasileiros entre as vítimas.
2: A Embaixada do Brasil em Katmandu, no Nepal, e em Pequim, acompanham com atenção os desdobramentos da situação.
1: Em caso de assistência consular, o telefone do plantão geral do Itamaraty é 61, código de Brasília, 98260-0610.
2: Está aberto o período de escolha dos livros do Programa Nacional do Livro e do Material Didático, o PNLD, que serão usados por alunos do primeiro ao quinto ano do ensino fundamental no período de 2027 a 2030.
1: O prazo vai até 8 de setembro e a seleção deve ser feita de forma coletiva por professores e gestores. Confira na reportagem.
13: O período de seleção dos livros didáticos que serão utilizados por estudantes e professores do primeiro ao quinto ano do ensino fundamental já está aberto. As escolas públicas têm até 8 de setembro para selecionar os materiais que serão utilizados no triênio 2027-2030. A seleção deve ser feita com a participação da equipe escolar, levando em consideração a proposta pedagógica, as características e as necessidades da comunidade. O programa conta com 3 categorias, como explica a coordenadora-geral de materiais didáticos da Secretaria de Educação Básica do Ministério da Educação, Jaqueline dos Santos Melo.
14: Na categoria 1, as obras são voltadas para estudantes e professores do primeiro e do segundo ano, com foco na alfabetização. Na categoria 2, as obras são voltadas para o terceiro, quarto e quinto ano, com foco no desenvolvimento do letramento e da escrita. Nesse ano, nós temos novidades como o livro regionalizado de história e geografia, a obra de produção de texto e livros voltados para a educação digital e midiática. A categoria 3, ela é optativa para as redes e a seleção dela é para obras de língua espanhola e língua inglesa.
13: Antes de registrar a decisão, professores e gestores devem consultar o Guia Digital do Programa Nacional do Livro e do Material Didático PNLD, que reúne informações sobre as obras aprovadas, como resenhas, metodologias, organização dos conteúdos e orientações para a escolha. Depois, a seleção precisa ser formalizada em ata e registrada no sistema PNLD Gestão, com acesso pela conta gov.br. O preenchimento da ata sozinho não conclui o processo. Após o registro, a ata e o comprovante de escolha devem ficar disponíveis em local visível na escola. Em caso de dúvidas ou problemas no acesso, as escolas podem entrar em contato com o FNDE pelo e-mail livrodidático@fnde.com.br. www.ufsc.gov.br. Reportagem Thaís de Araújo.
2: Instituições públicas do ensino superior e tecnológico que adotam práticas de prevenção e enfrentamento à violência de gênero vão ser reconhecidas com o selo de ambiente acadêmico seguro.
1: A iniciativa do Ministério da Educação vai conceder o título nas categorias ouro, prata e bronze.
2: Podem aderir ao programa instituições federais que atendam aos requisitos do MEC.
1: A diretora de desenvolvimento acadêmico da Secretaria de Educação Superior do Ministério, Lúcia Pelanda, fala sobre a iniciativa.
15: As mulheres já são maioria no ensino superior, então é muito importante criar ambientes cada vez mais seguros e livres de violência. Nesse sentido, o selo é um estímulo para que cada vez mais instituições se juntem a esse movimento de ter instituições verdadeiramente livres de violência.
2: Para mais informações, acesse gov.br/MEC.
1: Estamos no mês da gestante. Nós já falamos aqui sobre a importância de cuidados com a saúde, como tomar vacinas e fazer o pré-natal direitinho para cuidar da mãe e do bebê.
2: Hoje nós vamos falar dos direitos assegurados por lei às gestantes.
1: Estabilidade no emprego, atendimento médico gratuito pelo SUS, prioridade em filas e serviços, intervalo para a amamentação, além da licença maternidade.
2: Está tudo explicado na reportagem de Luciana Colares de Holanda, que ouviremos agora.
16: Maria Selma Pereira é empregada doméstica em Brasília. Grávida de 8 meses, ela espera a bebê para setembro. E junto com a chegada da filha, vem a licença maternidade de 4 meses, garantida pela carteira assinada. Um direito que Selma não teve nas outras 4 gestações, quando trabalhou na informalidade.
17: Vai ser bem melhor, porque eu vou acordar, cuidar da neném, né? Ficar os 4 meses em casa. Agora, por carteira assinada, tá bem melhor agora, porque aí quando você ganhar o bebê, você vai receber, né?
16: No Brasil, as gestantes têm direitos fundamentais garantidos por lei, que se estendem até alguns meses após o nascimento da criança. É proibida a dispensa arbitrária ou sem justa causa da empregada gestante, por exemplo, desde a confirmação da gravidez até 5 meses após o parto. Por meio da licença maternidade, fica garantido o afastamento remunerado de 120 dias para trabalhadoras formais, empregadas domésticas e seguradas do INSS. Elas também têm acesso ao salário maternidade, benefício previdenciário que substitui a renda durante esse período, como explica Márcio Lima, coordenador do Programa de Educação Previdenciária do INSS.
18: O valor pago por esse benefício vai variar do salário mínimo, que é R$ 1.621,00 atualmente, até o teto do INSS, que vai estar no valor de R$ 8.475,55, a depender da categoria da trabalhadora.
16: Entre as garantias previstas na legislação brasileira para gestantes e mães, também está previsto o direito à liberação do trabalho para realizar consultas médicas e exames. E elas podem ser transferidas temporariamente de função quando a saúde exigir. Os direitos podem ser acessados pelo telefone ou pela internet, de acordo com Márcio Lima, do INSS.
18: Os direitos são acessados através da central telefônica 135, que funciona de segunda-feira a sábado, das 7 da manhã até as 22 horas no horário de Brasília, sendo que recebe ligação gratuita ou ainda através do aplicativo Meu INSS.
16: Além dos direitos trabalhistas, as gestantes contam com atendimento prioritário e acompanhante no parto pelo SUS. Após o retorno ao trabalho, a mãe tem direito a 2 intervalos diários de 30 minutos para a amamentação até o bebê completar 6 meses. Reportagem Luciana Colares de Holanda.
1: E essas foram as notícias do Governo Federal.
2: Uma realização da Secretaria de Comunicação Social da Presidência da República.
1: Com produção da empresa Brasil de Comunicação.
2: Fique agora com o Minuto do TCU. Em seguida, as notícias do Poder Judiciário e do Congresso Nacional. Boa noite.
1: Boa noite para você e até amanhã.
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22: Você vai ouvir agora notícias do Poder Judiciário.
23: Supremo julga a ação sobre o poder de requisição do Ministério Público da União a órgãos da administração pública.
24: Para o STJ, acesso a sistema com dados contábeis não dispensa dever de prestação de contas de bens em condomínio.
23: Justiça determina que o governo federal e o estado de Sergipe implantem serviço especializado em doenças raras.
24: Boa noite, eu sou Arthur Filho.
23: E eu sou Walter Lima.
24: Supremo Tribunal Federal julga ação sobre o poder de requisição do Ministério Público da União a órgãos da administração pública.
23: O julgamento busca definir até onde vai essa prerrogativa do Ministério Público da União e em quais situações ela pode ser exercida, delimitando se a administração pública é obrigada a atender integralmente ao pedido ou se pode recusá-lo.
24: Administrador de bens em condomínio, ou seja, em copropriedade, deve prestar contas ao outro condômino, mesmo que dados contábeis estejam disponíveis em sistema eletrônico.
23: Essa decisão é do Superior Tribunal de Justiça, o STJ. Fátima Uchoa.
25: Um irmão ajuizou ação contra o outro pedindo a prestação de contas da administração dos imóveis de propriedade comum. A Justiça de Mato Grosso decidiu que o administrador tem o dever de apresentar as contas e a terceira turma do STJ manteve esse entendimento. Segundo a relatora ministra Nancy Andrighi, o interesse de agir pressupõe a existência de controvérsia sobre a prestação das contas e, nesse caso, mesmo havendo sistema que permita o compartilhamento de informações, o administrador deve apresentar as contas de forma especificada e completa.
24: TST manteve condenação em caso de caseiro baleado durante assalto.
23: Empregador terá de pagar indenização por danos morais e materiais. Mila Amaral.
26: Um caseiro levou 3 tiros durante um assalto na fazenda onde ele trabalhava e morava em Cruz Alta, no interior do Rio Grande do Sul. Ele ficou com sequelas e capacidade de trabalho reduzida. O trabalhador entrou na justiça e contou que não foi a primeira vez que a fazenda foi assaltada. E a justiça deu razão a ele. O Tribunal Regional do Trabalho condenou o proprietário a pagar R$30 mil por danos morais e R$70 mil por danos materiais. A fazenda recorreu, dizendo que a culpa era de terceiros, mas a primeira turma do TST manteve a condenação e destacou que o dono sabia dos assaltos anteriores e mesmo assim não tomou nenhuma providência para aumentar a segurança dos trabalhadores. A decisão foi unânime.
24: Justiça Federal determina que União e o Estado de Sergipe implantem serviço de atenção especializada em doenças raras.
23: Decisão atende a pedidos do Ministério Público Federal em ação. Sabrine Menezes.
27: De acordo com o inquérito civil instaurado pelo MPF, Sergipe possui cerca de 120 mil pessoas acometidas por doenças raras. Dessas, aproximadamente 36 mil apenas em Aracaju e a maioria delas crianças. Com a decisão, o Estado e o município devem organizar e pactuar a linha de cuidado da rede de forma imediata e em até 4 meses. Além disso, Sergipe e Aracaju, junto com a União, têm até 8 meses para habilitar e implementar pelo menos um serviço de atenção especializada em doenças raras, além de estruturar a rede de atenção integral para pessoas com doenças raras. Em caso de descumprimento, foi fixada multa de R$5 mil.
24: O Tribunal Superior Eleitoral recebeu um grupo de criadores de conteúdos digitais para uma iniciativa voltada a combater a desinformação sobre as urnas eletrônicas.
23: O encontro se estendeu por toda a tarde dessa terça-feira e foi viabilizado por meio de uma parceria do TSE com a organização Redes Cordiais. Vitor Struck.
0: Juntos, os influenciadores somam 45 milhões de seguidores nas redes sociais. O encontro fez parte da iniciativa Confirma 30 anos de urna eletrônica e foi promovido pela organização Redes Cordiais, em parceria com o TSE e com o apoio do YouTube e do TikTok. A programação contou com visitas a espaços importantes do tribunal, como o local onde as urnas ficam armazenadas, o Museu do Voto, e também incluiu uma demonstração detalhada sobre o funcionamento dos equipamentos usados nas eleições. Ao final, os influenciadores participaram de uma roda de conversa com o presidente do TSE, o ministro Cássio Nunes Marques.
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24: A você, uma boa noite.
23: E até amanhã.

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1: Eu sou Paula Groba.
2: E eu sou Humberto Pinheiro.
1: E estes são os destaques de hoje do Jornal do Senado, que começa agora.
2: Governo e Congresso anunciam um acordo para votações prioritárias. Fim da escala 6x1, taxa das blusinhas, terras raras e PEC da segurança pública.
1: Congresso vai analisar duas medidas provisórias para reduzir impactos das tarifas americanas e alta do petróleo.
2: Projeto cria política nacional para apoiar adolescentes nos anos finais do ensino fundamental.
1: Boa noite.
2: Boa noite.
1: Após encontro com o presidente Lula e o presidente da Câmara dos Deputados, Hugo Mota, o presidente do Senado, Davi Alcolumbre, anunciou as prioridades do Congresso nos próximos dias. Entre os temas citados estão a votação da MP que acaba com a taxa sobre compras internacionais acima de $50. Alcolumbre afirmou que a MP da chamada taxa das blusinhas será votada na próxima semana.
2: Também terão prioridade de votação as propostas de emenda à Constituição, que acaba com a escala 6x1, e a PEC da Segurança Pública, que devem ser analisadas pela Comissão de Constituição e Justiça na semana de esforço concentrado do Congresso a partir da próxima segunda-feira. Mais informações com o repórter Pedro Pincer.
3: O presidente do Senado, Davi Alcolumbre, afirmou que votará na próxima semana a medida provisória que acabou com a chamada taxa das blusinhas, imposto de importação de 20% sobre compras internacionais de até $50. O texto, segundo o senador, será analisado na Câmara e no Senado antes de perder a validade. Caso a votação não ocorra, o imposto voltará a ser cobrado em 9 de setembro. Alcolumbre reafirmou que a medida será pautada no esforço concentrado previsto para ocorrer entre 31 de agosto e 4 de setembro.
4: Nós vamos deliberar e ela virá lei para proteger milhões de brasileiros que usam desse instrumento para adquirir produtos muito baratos e terem qualidade de vida melhor.
3: Alcolumbre também disse que a Comissão de Constituição e Justiça vai analisar na próxima semana as propostas de emenda à Constituição que tratam da segurança pública e do fim da escala 6x1. Davi afirmou estar em contato frequente com o relator da mudança na escala de trabalho, senador Omar Aziz, do PSD do Amazonas.
4: Tem a compreensão da importância da matéria, me disse que já está construindo um relatório para ser apresentado na próxima quarta-feira na Comissão de Constituição e Justiça.
3: Outra proposta que deve ser pautada na semana que vem é a que cria uma política nacional para os minerais críticos e estratégicos.
1: E o relator da PEC da Segurança Pública, senador Rogério Carvalho, do PT de Sergipe, anunciou que o texto não deve sofrer mudanças no Senado.
2: Já aprovado na Câmara, a proposta está na Comissão de Constituição e Justiça. Repórter Herman Kulitz.
5: O texto altera diversas regras da Constituição para ampliar a atuação da Polícia Federal, endurecer o combate às facções e milícias e reforçar o financiamento do Fundo Nacional de Segurança Pública e do Fundo Penitenciário Nacional, além de aumentar a integração e a cooperação de sistemas e órgãos de segurança pública. Em análise na CCJ, a proposta recebeu diversas emendas, como a do senador Sargento Reginauro, do PSDB do Ceará, que recomendava que os homicídios praticados por organizações criminosas não fossem julgados pelo Tribunal do Júri. Já a emenda do senador Hamilton Mourão, do Republicanos do Rio Grande do Sul, defendia a previsão de um sistema de informação sobre antecedentes criminais. Ambas foram rejeitadas, com o entendimento do relator de que não cabe a implementação dessas mudanças no texto constitucional. Além disso, na opinião do senador, alterar o que já foi aprovado pelos deputados somente atrasaria medidas que precisam ser tomadas contra a criminalidade organizada e iria na contramão da expectativa da sociedade. Porém, as modificações podem ser apresentadas na Comissão de Constituição e Justiça até a discussão final da matéria. O texto ainda precisa ser aprovado em 2 turnos no plenário do Senado. Se passar sem alterações, será promulgado e começa a valer. Havendo qualquer mudança, a matéria deverá retornar para a Câmara dos Deputados.
1: O Congresso também vai analisar 2 medidas provisórias editadas pelo governo federal para tentar reduzir os impactos das tarifas americanas e da alta internacional do petróleo.
2: As 2 medidas provisórias já estão em vigor. mas precisam ser aprovadas por deputados e senadores para continuar valendo. Repórter Patrícia Oliveira.
6: Uma das medidas permite que empresas afetadas pelas novas tarifas impostas pelo governo americano prorroguem por até um ano o cumprimento de compromissos de exportação, com a suspensão de tributos. Já a outra medida libera 3 bilhões de reais para subsidiar a produção e a importação de diesel e gasolina, diante dos efeitos dos conflitos no Oriente Médio sobre o preço do petróleo. Para Carlos Pio, professor de Relações Internacionais da UNB, as medidas são importantes neste momento de emergência, mas o país precisa também adotar estratégias a longo prazo.
7: A gente precisa aumentar a produtividade da economia como um todo, é reforçar as qualificações dos trabalhadores, ampliar o comércio com os outros parceiros de qualquer lugar do planeta, em qualquer setor.
6: As duas medidas provisórias já estão em vigor, mas precisam ser aprovadas por deputados e senadores para continuar valendo.
1: A adolescência é uma fase de muitas transformações e desafios que podem refletir diretamente no desempenho e na permanência dos estudantes na escola. Para apoiar o desenvolvimento dos alunos nessa etapa da vida, um projeto de lei propõe criar a Política Nacional Escola das Adolescências. A proposta é do senador Camilo Santana, do PT do Ceará, ex-ministro da Educação, e está em análise na Comissão de Educação. Pelo texto, a política será voltada aos anos finais do ensino fundamental, do sexto ao nono ano. A ideia é tornar a escola mais atrativa, acolhedora e conectada à realidade dos adolescentes, com estratégias de apoio técnico e financeiro.
2: A medida também busca reduzir as taxas de reprovação e abandono escolar, especialmente no período de transição para o ensino médio. O senador Camilo Santana destaca ainda a importância da educação em tempo integral. Segundo ele, ampliar a permanência de crianças e jovens na escola pode trazer mais benefícios não apenas para a educação, mas também para a segurança.
8: Porque além de dar oportunidade para o nosso jovem passar o dia na escola, fazer as refeições, praticar esporte, é a maior política de prevenção à violência. É você ter a meninada toda na escola nesse país.
1: O Senado também analisa um projeto que cria o programa Escola Sem Partido. De autoria do senador Magno Malta, do PL do Espírito Santo, a proposta altera a Lei de Diretrizes e Bases da Educação para incluir novos princípios e regras para o ensino. O texto prevê a garantia da pluralidade de ideias, da liberdade de crença e da liberdade de consciência. Também proíbe professores de promoverem em sala de aula determinadas concepções ideológicas ou políticas.
2: A proposta está em análise na Comissão de Direitos Humanos, onde é relatada pelo senador Sargento Reginauro, do PSDB do Ceará. Depois, o projeto ainda deve passar pela Comissão de Constituição e Justiça e pela Comissão de Educação.
9: Eleições 2026.
1: As eleições deste ano vão contar com a participação de mais pessoas idosas em relação a 2022.
2: O aumento segue a tendência de envelhecimento populacional apontada pelo IBGE. Repórter Lana Dias.
10: O número de eleitores idosos cresceu cerca de 14% desde as eleições de 2022. Neste ano, 37 milhões e meio poderão votar. Para aqueles entre 60 e 69 anos, o voto é obrigatório, mas acima dos 70 anos, a participação é facultativa. O senador Fernando Dueire, do PSD de Pernambuco, reforçou a importância do voto da terceira idade.
11: A democracia precisa ouvir todas as gerações. Os mais jovens representam o futuro, mas aqueles que são mais experientes carregam uma parte importante da memória e da construção do nosso país.
10: Para a Dorci Antônia de Carvalho, de 83 anos, a participação não deve se limitar ao voto obrigatório.
12: Eu acho que todo mundo que tem mais de 60 anos, 70 anos, devia continuar votando. Eu tenho certeza, temos amigos também que já combinaram, vão votar.
10: O aumento do eleitorado idoso segue a tendência de envelhecimento populacional no Brasil. De acordo com o IBGE, a população com 60 anos ou mais subiu de 11,3% para 16,6% de 2012 a 2025.
2: Com edição de Paula Groba e trabalhos técnicos Eliseu Caires, o Jornal do Senado fica por aqui. Acompanhe agora as notícias da Câmara dos Deputados. Boa noite.
1: Boa noite e até amanhã.
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13: Comissão analisa projetos que reduzem impacto ambiental de plásticos.
14: Deputados aprovam parecer da subcomissão sobre segmento de estética.
13: Parlamentares apresentam medidas de proteção à criança e adolescente.
15: Boa noite. Jefferson Rodrigues, do PSDB de Goiás, propõe novas obrigações para plataformas digitais no combate à exploração sexual de crianças e adolescentes na internet. Ele explica que o texto cria canais de denúncia e respostas rápidas às vítimas e aos órgãos de segurança.
13: Para facilitar a investigação desses crimes, a proposta de Jefferson Rodrigues inclui mecanismos de preservação de registros, metadados e informações de usuários suspeitos. O deputado avalia que a medida amplia a capacidade de identificar os responsáveis e reunir provas no ambiente digital.
15: Está em análise projeto que cria o Programa Nacional Ampara, voltado à prevenção da violência contra crianças, adolescentes e mulheres nas escolas. A proposta de Helena Lima, do PSD de Roraima, prevê formação de profissionais e articulação entre escolas, famílias e segurança pública.
13: O projeto de Helena Lima orienta estudantes sobre como identificar situações de violência e conhecer canais de denúncia e proteção. Para a deputada, a medida busca fortalecer a cultura de paz e o respeito no ambiente escolar.
15: A punição de crimes contra a dignidade sexual praticados com abuso de autoridade é reforçada em projeto apresentado por Samuel Viana, do União de Minas Gerais. A proposta aumenta pela metade a pena por importunação sexual quando o agressor se valer de posição de supervisão sobre a vítima.
13: Samuel Viana aponta que a mudança alcança relações em ambientes educacionais, esportivos, religiosos, culturais e assistenciais, mesmo sem vínculo formal de emprego. O texto também amplia as situações em que a autoridade exercida sobre a vítima pode elevar a pena dos crimes contra a dignidade sexual.
15: Dr. Ismael Alexandrino, do PSD de Goiás, apresentou o projeto que torna crime dar, escondido ou à força, substância química que reduz a capacidade de reação de alguém, prática conhecida como Boa Noite Cinderela. De acordo com o projeto, o autor poderá ficar preso de 3 a 6 anos.
13: Dr. Ismael Alexandrino alega que o Brasil ainda não possui tipificação penal específica para essa conduta, o que gera impunidade. Para o deputado, o projeto muda isso ao obrigar a coleta imediata de exames, criar um cadastro nacional de ocorrências e a elaboração de campanhas permanentes de prevenção.
9: Justiça.
15: Está em análise projeto de Fábio Choquete, do União de Santa Catarina, que estabelece restrições ao exercício da advocacia por cônjuges, parentes e sócios de magistrados. De acordo com o deputado, a proposta visa ampliar a transparência e evitar conflitos de interesse.
13: O texto de Fábio Choquete permite que partes questionem o patrocínio de causas diante de possíveis vínculos com magistrados. A proposta ainda estabelece sanções, incluindo a exclusão da OAB para advogados que descumprirem as vedações.
9: Saúde.
15: É de autoria de Juarez Costa, do Republicanos de Mato Grosso, projeto que estabelece diretrizes para o atendimento pelo SUS de mulheres que passam pelo climatério e menopausa. A proposta prevê acompanhamento integral com atuação da atenção primária e acesso a diferentes tratamentos.
13: Juarez Costa ressalta que a matéria prevê também oferta de terapia hormonal pelo SUS quando houver indicação clínica. O deputado acredita que a medida pode reduzir desigualdades no atendimento e ampliar o acesso das mulheres aos cuidados necessários nessa fase da vida.
9: Habitação.
15: Aline Gurgel, do União do Amapá, requer a criação de uma comissão especial para analisar o projeto que trata do financiamento de imóveis urbanos durante situações de emergência sanitária. A proposta suspende as parcelas de financiamentos durante esse período.
13: O projeto também determina que não sejam cobrados juros ou multas durante a suspensão e amplia o prazo para financiamento do Minha Casa Minha Vida. Aline Gurgel lembra que a medida foi apresentada durante a pandemia de Covid-19 para reduzir o impacto da crise sobre as famílias.
9: Esporte.
15: Milton Vieira, do Republicanos de São Paulo, quer garantir imunidade tributária para entidades esportivas sem fins lucrativos. O deputado defende equiparar essas organizações às instituições de educação e assistência social, desde que cumpram os requisitos previstos em lei.
13: A proposta de Milton Vieira abrange entidades certificadas dos movimentos olímpico, paralímpico, clubístico e educacional. Para o deputado, a imunidade pode fortalecer projetos esportivos, ampliar a inclusão social e contribuir para a formação de atletas e cidadãos.
9: Ciência e tecnologia.
15: Rui Falcão, do PT de São Paulo, apresentou relatório favorável ao projeto que amplia o uso de recursos destinados à ciência e tecnologia para financiar iniciativas inovadoras. Ele recomenda aprovação por considerar que a proposta aproxima a pesquisa científica do setor produtivo.
13: Rui Falcão avalia que a medida pode fortalecer empresas de tecnologia e aumentar a competitividade brasileira. O parlamentar afirma que a parceria entre universidades, empresas e governo contribui para a transformação de pesquisa em produtos e serviços para a população.
9: Economia.
15: A Receita Federal anunciou na Câmara mudanças no programa de compras do exterior para evitar a entrada de produtos irregulares. A repórter Silvia Munhato tem mais informações.
16: Ainda este ano, a Receita Federal deve adotar um sistema que vai excluir do seu programa de compras no exterior o remessa conforme as plataformas de comércio internacional que permitirem a venda de produtos subfaturados, falsificados ou que apresentem outros tipos de ilegalidades. A fiscalização das encomendas será aprimorada ainda este ano com o uso de inteligência artificial para analisar o conteúdo dos pacotes. Um dos objetivos é evitar a fiscalização apenas quando a encomenda chega no país, porque a quantidade de remessas não para de crescer. Também será minimizado o problema de vazamento de dados dos destinatários, que acabam sendo alvo de golpes. O deputado Júlio Lopes, do PP do Rio de Janeiro, elogiou o trabalho da Receita e afirmou que é preciso tratar a pirataria de forma especializada em todos os órgãos públicos e citou o problema de sementes fabricadas em desacordo com a regulação nacional.
17: Os caminhões de sementes transgênica feitas fora das regras e fora das normas, são aprisionados e não há conhecimento da Polícia Rodoviária Federal, nem da Polícia Federal, nem de órgão nenhum para fazer a apreensão da mercadoria. Então, esses têm sido liberados e são casos gravíssimos porque essas sementes, quando feitas fora de norma, elas podem gerar pragas, gerar deformações nas colheitas brasileiras, enfim, no meio ambiente como um todo. Né?
16: O deputado sugeriu ainda que a Receita cruze dados dos 47 milhões de CPFs que fazem compras no exterior com as suas rendas declaradas. Segundo ele, isso deverá revelar irregularidades. De acordo com a Receita Federal, as encomendas do exterior passaram de cerca de 30 milhões de pacotes em 2019 para mais de 200 milhões em 2023. Para este ano, é esperada uma arrecadação recorde com as encomendas, equivalente a 10% de todo o volume importado pelo país, ou 5 bilhões de reais. Da Rádio Câmara de Brasília, Silvia Munhato.
13: Carlos Chiodini, do MDB de Santa Catarina, defende a transferência para Brasília da sede do órgão responsável por regular e fiscalizar o mercado de valores mobiliários no Brasil. O projeto prevê que a mudança da Comissão de Valores Mobiliários seja feita de forma gradual, em até 4 anos.
15: Para Carlos Chiodini, a transferência aproxima a CVM de outros órgãos federais sediados em Brasília, facilitando a articulação entre as instituições. O projeto também assegura aos servidores da autarquia no Rio de Janeiro a opção de se transferir para Brasília ou de permanecer no estado.
13: Stefano Aguiar, do PSD de Minas Gerais, apoia a criação da Frente Parlamentar em defesa do mutualismo, sistema em que as pessoas se associam para compartilhar custos e oferecer proteção patrimonial umas às outras. A proposta, segundo o deputado, é uma alternativa aos seguros tradicionais.
15: A frente pretende reunir parlamentares, governo, empresas e entidades do setor para acompanhar a regulamentação da proteção patrimonial mutualista. Stefano Aguiar acredita que a iniciativa pode ampliar o acesso dos brasileiros a uma opção de proteção competitiva.
9: Comissões.
13: Comissão de Trabalho aprova relatório da subcomissão sobre o setor de estética. A repórter Maria Neves traz os detalhes da medida proposta.
10: A Comissão de Trabalho da Câmara aprovou o relatório final da Subcomissão Especial sobre o Setor de Estética, elaborado pela deputada Soraya Santos, do PL do Rio de Janeiro. Além de um projeto de lei que altera a regulamentação das atividades dos profissionais do setor, a relatora apresentou recomendações aos poderes executivo. Soraya Santos argumenta que as interpretações da legislação vêm dificultando o exercício dos profissionais
18: profissionais de estética.
19: Estudante de faculdade de estética, migrando para outras carreiras, para biomedicina ou para medicina, passando dificuldades, por exemplo, com a compra de insumos. Porque se eu não sou reconhecida, eu não posso comprar. É humilhante eu fazer um curso universitário regulamentado por um órgão público e eu ter que precisar de uma outra pessoa para assinar a compra do material que eu quero trabalhar. Para piorar, a Anvisa e as vigilâncias sanitárias não reconheciam a profissão quando a competência delas não é reconhecer. Quem reconhece profissão é a lei e o Congresso aprovou a profissão.
18: Como forma de solucionar interpretações divergentes, a relatora sugere inserir expressamente na lei que os esteticistas são profissionais da área de saúde para todos os efeitos legais. Outro problema detectado pela subcomissão, segundo Soraya Santos, foi a falta de um currículo nacional que padronize a formação de esteticistas e cosmetólogos. Por isso, ela sugere ao Ministério da Educação que elabore diretrizes curriculares específicas para todos os cursos da área, além de criar mecanismos de certificação técnica para profissionais já formados. A proposta também permite a atuação de profissionais formados em outras áreas da saúde, como esteticistas, desde que façam pós-graduação na área ou passem por exame de proficiência. Da Rádio Câmara de Brasília, Maria Neves.
9: Trabalho.
15: Nicolete, do PL de Roraima, apresentou o projeto que permite a servidores públicos atuarem como microempreendedores individuais. A proposta condiciona a atividade à inexistência de conflito de interesses com as funções exercidas no serviço público.
13: Nicolete afirma que a proibição atual pode levar servidores que realizam atividades nas horas de folga à informalidade. Para ele, a mudança estimula a formalização de pequenos negócios e preserva o funcionamento do serviço público por meio de regras definidas por cada ente federativo.
9: Transportes.
15: Danley de Deus Interhols, do PSD do Rio Grande do Sul, pede a realização de uma audiência para discutir a concessão da BR-285 no trecho entre Passo Fundo e a região de Ijuí. A proposta prevê a participação de representantes do governo, de órgãos de transporte e de prefeitos.
13: Danley de Deus Interhols argumenta que a concessão pode acelerar investimentos como duplicação de trechos, construção de terceiras faixas e melhoria da sinalização. Ele afirma que as mudanças podem aumentar a segurança na rodovia e fortalecer a logística e a economia da região.
9: Desenvolvimento regional.
15: Júlio César, do PSD do Piauí, defende projeto que isenta permanentemente os consumidores que produzam a própria energia renovável de pagar pelo uso da rede de distribuição. O texto acaba com a cobrança gradual sobre a energia solar excedente devolvida ao sistema.
13: Júlio César entende que a medida corrige uma distorção que é a cobrança pela energia injetada na rede. Segundo o parlamentar, o objetivo é garantir segurança jurídica, democratizar o acesso à energia limpa e incentivar novos investimentos sem sobrecarregar o cidadão.

0: genético ou conservação de espécies.
1: Votação. A Comissão de Desenvolvimento Econômico da Câmara aprovou dois projetos para reduzir o impacto ambiental no uso de plásticos. Uma das propostas prevê a diminuição gradativa dos microplásticos em cosméticos e produtos de higiene pessoal, como informa o repórter Luiz Cláudio Canuto.
2: Dois projetos sobre redução do impacto ambiental do uso de plásticos foram aprovados pela Comissão de Indústria e Comércio da Câmara dos Deputados. Um deles obriga a classificação dos plásticos usados em produtos produzidos no Brasil ou importados, e o outro projeto trata da redução de microplásticos em cosméticos e produtos de higiene pessoal. A proposta que trata da classificação dos plásticos trata também de reciclagem. O texto aprovado foi apresentado pelo relator, deputado Alexandre Lindenmayer, do PT do Rio Grande do Sul, e muda a Política Nacional de Resíduos Sólidos, com metas progressivas de reciclagem das embalagens. Pela versão aprovada, em até 5 anos, 10% das embalagens plásticas devem ser recicladas. O texto prevê ainda incentivos fiscais para indústrias que usem materiais com desempenho ambiental. A proposta foi inspirada em regulamento da União Europeia. Para o relator, Alexandre Lindenmayer, a regulação é necessária para evitar que o Brasil se torne um depósito de materiais banidos em outros países.
3: A poluição plástica não é apenas um problema visual ou ambiental, mas uma emergência de saúde pública. Estudos recentes têm confirmado a presença de polímeros em tecidos cardíacos humanos e na placenta, elevando o risco de doenças crônicas não transmissíveis, como doenças cardiovasculares.
2: O projeto ainda vai ser analisado pelas Comissões de Defesa do Consumidor e de Constituição e Justiça. Já o outro projeto aprovado, sobre redução gradual e eliminação total do uso de microplásticos em cosméticos e produtos de higiene pessoal, foi para a Comissão de Meio Ambiente. A Comissão de Indústria e Comércio seguiu o voto do relator, deputado Marcelo Queiroz, do PSDB do Rio de Janeiro. O texto considera microplásticos as partículas sólidas, sintéticas, insolúveis em água e não biodegradáveis, com dimensões inferiores a 5 milímetros, de origem petroquímica e colocadas intencionalmente em cosméticos e produtos de higiene pessoal com funções esfoliantes, abrasivas, de limpeza ou de alteração de textura. São ingredientes comuns em esfoliantes faciais e corporais, shampoos, cremes dentais e sabonetes. O relatório de Marcelo Queiroz foi lido pelo deputado Alexandre Lindenmayer.
3: Esses microplásticos tão presentes em produtos cosméticos ou de higiene pessoal com funções esfoliantes e abrasivas, por exemplo, ao serem utilizados e descartados, geram um significativo fator de poluição em águas superficiais com grande potencial de risco à saúde humana. Nestes casos, uma das soluções recomendadas é justamente a de que o poder público atue de forma a regulamentar ou mesmo proibir as atividades responsáveis por causar esse dano coletivo.
2: Pela proposta, o cronograma progressivo de redução a ser cumprido por fabricantes, importadores e formuladores é de 30% em até 3 anos, 60% em 5 anos, 90% em 7 anos e a eliminação total em 10 anos. O cronograma pode ser ajustado com justificativa técnica quando não houver insumo alternativo com o mesmo desempenho, risco à segurança do consumidor na substituição ou impactos ambientais adversos do insumo que substituiria. A proposta ainda vai ser analisada pelas comissões de Meio Ambiente e de Constituição e Justiça. Da Rádio Câmara de Brasília, Luiz Cláudio Canuto.
1: Meio Ambiente.
0: Projeto de delegado Matheus Laiola, do União do Paraná, cria o programa local seguro para animais vítimas de maus tratos. A proposta prevê acolhimento imediato, atendimento veterinário e manutenção dos animais resgatados em ações policiais, fiscalizações ou decisões judiciais.
1: Delegado Matheus Laiola incluiu no texto que o responsável pelos maus tratos deverá arcar com as despesas de resgate e tratamento do animal. O projeto permite que hospitais e clínicas veterinárias, universidades entidades e abrigos possam se credenciar para receber os animais resgatados.
0: A prevenção de maus tratos contra animais é o foco de projeto apresentado por Fábio Macedo, do Podemos do Maranhão. O texto inclui nos currículos escolares conteúdos sobre direitos dos animais, além de ações educativas voltadas ao respeito.

0: respeito e à proteção da vida animal.
1: Fábio Macedo também propõe que adolescentes responsáveis por atos de violência contra animais cumpram serviços comunitários, de preferência em entidades de proteção e saúde animal. A proposta ainda institui o 4 de outubro como Dia Nacional da Proteção, Respeito e Empatia com os Animais.
0: Termina agora o jornal Câmara dos Deputados, produzido pela Rádio Câmara, com trabalhos técnicos de Everson Urani e a apresentação de Márcio Aquiles Sardi e Val Monteiro. Boa noite.
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Alô, amigos da 97 FM, muito boa noite. Estamos de volta aqui nos estúdios da Jacuí para mais um Que Noite, noite desta quarta-feira, metade da semana. Hoje já é 26 de agosto de 2026. Por aqui, Josiano Dornelles na comunicação. Nós vamos juntos na parceria até às 11 horas com o Que Noite ao vivo, trazendo para você muita música boa, informações, notícias, esporte, previsão do tempo. Sempre contando com a sua sintonia, temperatura 19 graus e meio, a umidade relativa do ar está em 77%. Hoje foi de tempo bom aqui para a região Centro-Serra. Previsão nós vamos conferindo durante o nosso Que Noite aqui na Jacuí. 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Você pode deixar o seu recado, sua mensagem pelo 51-3742-1090. Vamos lá então, 8 e 8. Corpo e alma.

0: cidade. Bruno e Barreto, você ouviu Planos, teve a banda 10 e Alma Nova. 8h19 na Jacuí, oferecimento de Johnny Instalações.
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0: E novas regras para aquisição de munições passam a exigir maior controle para pessoas que possuem arma de fogo exclusivamente para defesa pessoal. Entrevista às nossas emissoras, o sócio proprietário da Sniper Caça e Pesca, Nilmar Damolin, explicou que o sistema de controle, que já era utilizado pelos CACs, está sendo ampliado para esse grupo agora. A partir do novo procedimento, a loja precisa consultar o sistema integrado entre Exército e Polícia Federal antes de realizar a venda. As informações completas estão no site da Rádio Sobradinho AM e Jacuí FM.
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Faltando 28 minutos para as 9, 28 para as 9, temperatura está em 19 graus e 3 décimos. Vamos deixando um abraço aí pro Jefferson Gramado Xavier, tá ligado com a gente. Vamos trazer já já aí o som da programação, tá bom, Jefferson? O Kleber Costa lá de Florianópolis, toca aí Anjos do Hangar. Grande abraço para vocês e todos os amigos da região. Luan aqui de... é Arroio do Tigre, né, Luan? Deixando para todos que estão ligados na Jacuíra e pedir uma do Jorge Matheus. Meu amigo Joel também tá ligado aqui na Jacuí, pede música dos Atuais, o Rio Azul, pro amor Terezinha da Rosa de Passa Sete. Vou trazer já já para ela aí, tá bom, Joel? 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A partir do novo procedimento, a loja agora precisa consultar os sistemas que agora são integrados do Exército e da Polícia Federal para realizar a venda, né? 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Vem aí então os Atuais.

0: Esse é o Passarela na 97, o Abridor. Você ouviu também Luana Prado e Fiduma e Jeca. 10 para as 9, temperatura 19 graus, oferecimento de Maciel.
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0: E o Ministério da Fazenda publicou na noite de ontem a portaria que prorroga a subvenção de 44 centavos por litro de gasolina até o mês que vem. O texto saiu em edição extra do Diário Oficial da União. A medida provisória que autoriza o governo federal a criar subvenções para combustíveis por conta da guerra perde a validade no dia 9 de setembro e deve caducar. Então, o Ministério da Fazenda prorrogou a subvenção à gasolina pelo menos até o dia 9 de setembro.
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0: Faltando 4 minutos para as 9, 4 para as 9. Temperatura está em 19 graus aqui para a região Centro-Serra. Seguimos com a nossa noite aqui na Jacuí. 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Em Lagoão, telefone WhatsApp 519-9542-5065. 3 minutos faltando para as 9. Vamos trazendo o som que eu fiquei devendo antes aí, uma do o Moletom. Quem é que canta o Moletom? É o Lua Pereira e o Gustavo Mioto, né? Oi, Rosena, um abraço aí para você, sempre ligada com a gente aqui na 97. Abrimos o bloco então com o Lua Pereira e Gustavo Mioto.
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